Zeca Pagodinho, de Arlindo Cruz, Jorge e Alcir Marques, Ninguém Merece. Valéria Oliveira, de Luiz Gonzaga e Zé Dantas, Em Balança. 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Cazuza, dele Renato Ladeira, faz parte do meu show.

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Cássia Heller, de Zé Ramalho, Vila do Sossego. Flávia Bittencourt, Abri a Porta, de Dominguinhos e Gilberto Gil. 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Pepeu Gomes, dele, Baby do Brasil, Deusa do Amor.

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2: Aqui fala Jussara Mendonça, trazendo para você blues, derivações e influências. De hoje, a presença da rainha do soul e blues de New Orleans, Irma Thomas. Em destaque, temas do álbum Simply Grand, lançado em agosto de 2008, recheado de convidados especiais, dos pianistas Henry Butler, Dr. John, Ellis Marsalis, Randy Newman, das pianistas Nora Jones e Marcia Ball. Eu começo tocando River is Waiting, de John Fogerty. Alma Blues destacando o vocal impecável de Irma Thomas e o piano de Henry Butler.

Eu prossigo com a cantora soul blues Irma Thomas, acompanhada de grandes pianistas. Você ouve If I Had Any Sense, I'd Go Back Home, de Rosemary McCoy. Depois, Be You, uma parceria de Doc Pomus com Mac Rebeneck, conhecido como Dr. John. Alma Blues apresentando o encontro memorável de Irma Thomas com o lendário pianista de New Orleans, Dr. John.

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1: A cantora de New Orleans, Irma Thomas, interpreta This Bitter Earth, acompanhada do lendário pianista de jazz de New Orleans, Elis Marsalis, músico que faleceu com 85 anos no dia 1 de abril de 2020. Alma Blues apresentando Irma Thomas, acompanhada de Elis Marsalis, patriarca da família musical Marsalis, pai do saxofonista Branford, do trompetista Winton e do trombonista Delphio.

Agora a presença de duas ilustres pianistas, Marcia Ball, de New Orleans, e Norah Jones, de Nova York, num encontro memorável com Irma Thomas. Você ouve Same Old Blues, de Don Nix, com a pianista Marcia Ball e a cantora Irma Thomas. Na sequência, Thinking About You, uma parceria de Norah Jones com o saxofonista sueco-turco Ilhan Ersain, revelando Norah Jones no piano e Irma Thomas no vocal. Alma Blues revelando um encontro memorável de Irma Thomas com Marcia Ball e Norah Jones.

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1: Early in the Morning foi escrita e gravada por Louis Jordan no ano de 1947, em parceria com Leo Hickman e Dallas Bartley. Alma Blues apresentando uma versão impecável para Early in the Morning, com o piano de Tom McDermott e o vocal de Irma Thomas.

What Can I Do, de Burt Bacharach e Steve Krikorian, e Cold Rain, de Brian King. Você ouve com a cantora de New Orleans, Irma Thomas, no encontro com o pianista David Torkanovsky. Mais um destaque desta edição do Alma Blues.

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1: Underground Stream é uma composição do pianista David Egan que você ouve divinamente interpretada pela rainha do blues e soul, Irma Thomas. Destaque do Alma Blues de hoje.

Too Much Thinking é uma composição do pianista John Cleary, músico que está ao lado da cantora Irma Thomas, artista que nasceu em New Orleans no dia 18 de fevereiro de 1941. Alma Blues apresentando o piano de John Cleary e a voz de Irma Thomas.

eu me despeço com Irma Thomas cantando I Think It's Going to Rain Today, acompanhada de seu autor, o célebre pianista e compositor Randy Newman.

0: Aqui eu termino mais uma edição do Alma Blues, hoje destacando temas do álbum Simply Grand, lançado em 2008, com o vocal impecável da cantora de soul e blues de New Orleans, Irma Thomas, acompanhada de grandes pianistas.
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0: Alma Blues, sonoplastia Messias Melo, produção e apresentação Jussara Mendonça.
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1: Gal Costa e Caetano Veloso, de Jorge Benjor, que pena.

Zé Cabaleiro dele, Alice Ruiz, Quase Nada. Jorge Benjor dele, W Brasil. 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Lulu Santos dele, Nelson Motta, De Repente Califórnia.

Chico César dele, Mama África. Os Novos Baianos de Assis Valente, Brasil Pandeiro. 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Vanessa da Mata, dela, Baú.

Desmelodia, Desmelodia, Juventude Transviada, Cidade Negra, de Tony Garrido, Lazão, Bino, da Gama, A Estrada. 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Roberta Sá, Chico Buarque, Pelas Tabelas.

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1: Olá, a partir de agora na locução, eu, Marli Arboleia, trabalhos técnicos, Jaime Batista. É um prazer ter a sua companhia aqui na Rádio Nacional. E a gente ouve Geraldo Azevedo, dele Fausto Nilo, Dona da Minha Cabeça.

foi Gal Costa e Silveira, de Peri Voyer. Teve também Brasa e Negamanda, de Brasa Olinda. Belchior, de Belchior, apenas um rapaz latino-americano.

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0: Fabiana Cosa, de João Cavalcante, Xícala. Fred Martins e Ney Matogrosso, de Fred Martins e Marcelo Diniz. Tempo afora.
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0: Baby do Brasil, de Moraes Moreira e Galvão, a menina dança.

Marco Ribas, dele, Aurora da Revolução. Clube do Balanço, de Matoli, Ney Lopes e Magno Souza. Time Contra. 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Chico César, dele, Pensar em Você.

Chico Sainz e Nação Zumbi, de Roberto e Erasmo Carlos, todos estão surdos. Também Cláudio Zoli, de Bernardo Vilhena e Zoli, Manhãs de Maio. 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Paulinho da Viola, de Paulinho da Viola, 14 anos.

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1: Nara Leão, de Chico Buarque, a Rita.

0: Arlindo Cruz dele, Maurição e Fred Camacho, O Que É o Amor? Bossa Cuca Nova e Marcos Valle, de Marcos Valle, Queria.
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0: Alceu Valença, música dele, La Belle de Jour.

Simone, de Maurício Tapajós, Paulo César Pinheiro, Tô Voltando. Maria Rita, de Marcelo Camelo, Cara Valente. 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Ana Rato, de Gilberto Gil, Parabólica Mará.

0: Adriana Calcanhoto, dela e Antônio Cícero, pelos ares. Nausete, de Rita Lee e Roberto de Carvalho, Atlântida.
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0: Ney Matogrosso, de Cazuza e Frejá, Poema.

0: Mariana Aidar e Maria Gadu, de Andrei, Juliana, Mateu e Sebastian, Triste Louco ou Má. Antes teve Nando Reis, de Nando Reis, Nos Seus Olhos.
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0: Mariela Santiago, de João Gilberto, O Balalá.

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1: Céu, Gisele e Alec Hayat, malemolência.

0: foi Bossa Cucanova e Adriana Calcanhoto, de Adriana, Previsão. Também Marina Sena, dela, e Yuri Rio Branco, Voltei Pra Mim.
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0: Tribalistas, Jornal do Antunes, Carlinhos Brau e Marisa Monte, Velha Infância. 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

0: Dona Ivone Lara e Djavan, de Ivone Lara e Délcio Carvalho, Sonho Meu. Celso Fonseca, dele Ronaldo Bastos, Polaroid.
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0: Valéria Oliveira, de João Nogueira e Paulo César Pinheiro, Mineira.

0: Zélia Duncan, dela e Christian Noyans nos lençóis desse reggae. Gonzaguinha de Gonzaguinha, o homem falou.
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0: Fátima Guedes, de Lenine, Dudu Falcão, O Silêncio das Estrelas.

0: Funk como Legusta, versão de Roberto Neves, 16 toneladas. Roberta Sai, Trio Madeira Brasil, de Roque Ferreira, A Mão do Amor.
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0: Nilce Carvalho, de Monsueto Menezes, João Vieira Filho e Nilo Chagas, Lamento da Lavadeira.

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1: Lenine, dele e Dudu Falcão, agora é que são elas.

Bossa Cuca Nova e Cris Delano, de Haroldo Barbosa e Janô de Almeida, Eu Quero um Samba. Flávia Bittencourt, Coco. Lô Borges, de Lô e Márcio Borges, Um Girassol da Cor do Seu Cabelo.

Clara Nunes, de Candeia, o Mar Serenou, Pepeu Gomes dele, Fazendo Música, Jogando Bola. 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Carla Sabá, de Lobão e Bernardo Vilhena, Corações Psicodélicos. Martinália, de Celso Fonseca e Ronaldo Bastos, Samba é Tudo.

0: Luiz Melodia e Gal Costa, de Melodia, Presente Cotidiano. Márcia Castro, Della e Arruda, Atalhos. 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Zeca Pagodinho e Dudu Nobre, de Pagodinho, Jessé, Carlos e Beto Gago, Faixa Amarela.
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Beth Carvalho e Golden Boys, de Danilo Caymmi, Edmundo Souto e Paulinho Tapajós, Andança. Walter Franco, de Walter Franco e Cid Franco, Vela Aberta. 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Lulu Santos, dele, Aviso aos Navegantes.

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1: Marina Lima, Deli Antônio Cícero, Fulgaz.

Ed Mota dele, Rita Lee, Fora da Lei. Seu Jorge, de Seu Jorge, Tive Razão. 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Roberta Campos, dela.

0: Criolo de Criolo, Fermento para Massa. Maria Bethânia e Omara Portuondo, de Rubens Campos e Henricão, Só Vendo Que Beleza.
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0: Diogo Nogueira e Hamilton de Holanda, de Pixinguinha e Vinícius de Moraes, Mundo Melhor.

0: Rita Benedito, de Vânia Borges, a Mulheres. Mariana Aidar e Chico César, de Barro e Ed, o futuro já sabia.
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0: Simone e Ivan Lins, de Ivan Lins, Dandara.

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2: Olá, ouvinte nacional, muito bom dia para você. Agora 5 horas, 1 minuto em Brasília. Hoje é quinta-feira, dia 8 de outubro de 2026. Eu sou Milton Rocha e a partir de agora apresento para você a programação musical de Leila Sena com o melhor da música brasileira. Na operação de áudio comigo, Graciara Farias, muito bom dia. Hoje começamos com Elis Regina em Paraleno e McCartney.

Ouvimos Antônia Diner, de João Donato e Lise Zênio, Flor de Maracujá. Antes, Marisa Monte, com a participação de Seu Jorge e Flor, Para Melhorar, de Marisa Monte, Seu Jorge e Flor. Abrindo o bloco, Elis e Gina, de Fernando Brant, Lo Borges e Márcio Borges, para Lennon e McCartney. Agora 5 horas 13 minutos, Maria Bethânia, Tarde em Itapuã.

Tivemos aí Saguarabira, de Saguarabira, Sobradinho. Antes, Adriana Maciel, de Zé Ramalho, Vila do Sossego. Abrindo bloco, Maria Bethânia, de Toquinho Vinícius de Moraes, Tarde em Itapuã. Muito bom dia, agora 5h23. Eu trago para você Guilherme Arantes, fã número 1. Logo depois, Adriana Calcanhoto, Senhas.

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5h30 agora. Muito bom dia, obrigado pela sua companhia. Você que está aqui em Brasília, São Paulo, Recife, Rio de Janeiro e São Luís do Maranhão, ligados na Nacional. Eu trago agora Belchior, Velha Roupa Colorida.

0: Muito bem, ouvimos Paulinho da Viola, dele mesmo, Vai Dizer ao Vento. Antes, Paralamas do Sucesso de Hebert Viana, Calendoscópio. Abrindo o bloco, Belchior, dele mesmo, Velha Roupa Colorida.
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0: Agora 5h43, seguimos com Chico Buarque, Tua Cantiga. Música.

0: Você ouviu Maria Gadú dela mesma, Tudo Diferente. Paula Santoro de Vitor Ramil, Não é Céu. A primeira é Chico Buarque. Dele Cristóvão Bastos, Tua Cantiga.
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0: Agora em Brasília, 5h55, seguimos com o melhor da música brasileira, ouvindo Pedro Miranda, samba original e na sequência, Paulinho Boca de Cantor, Negadina.

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0: Pau.
1: Você ouviu Mariana Leoporassi de Baden-Pau e Vinícius de Moraes, Berimbau. Pepeu Gomes, dele mesmo, fazendo música, jogando bola. A primeira de Javan, dele mesmo, Obi.
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1: Agora 6:11, Zé Cabaleiro.

Tá aí, você ouviu Zé Ramalho dele mesmo, Entre a Serpente e a Estrela. Antes, Marina Lima. De Marina Lima e Antônio Cícero, Charme do Mundo. A primeira, Zé Cabaleiro. De Chorão, Marcão e Champion, Proibida pra mim. Agora, 6h22, seguimos com Ângela Gogô, Compasso, e na sequência, Fagner, Eternas Ondas.

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2: Olá, agora 6 horas 30 minutos em Brasília. Eu trago para você Lulu Santos. Tudo com você.

0: Aí você ouviu Rita Lee dela mesma, Corre, Corre. Secos e Molhados, de João Ricardo Ovira. Abrindo o bloco, Lulu Santos, de Lulu e Fausto Nilo. Tudo com você.
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0: Agora 6 horas e 40 minutos, eu trago para você Gilberto Gil. A paz.

Ouvimos Caetano Veloso dele mesmo, Irene. Martinelli de Martinelli e Ronaldo Barcelos, Deu Ruim. A primeira é Gilberto Gil, de João Donato e Gilberto Gil, A Paz. Agora, 6 horas e 53 minutos, eu trago para você Marcelo Genesim, Laura Lavieri, juntos em Felicidade. E na sequência, Jorge Benjor, O Balalá.

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Tivemos aí Tim Maia, dele mesmo, Acendo o Farol. Luiz Melodia, de Cazuza, Codinome Beija-Flor. Abrindo o bloco, Gal Costa, de Malu, Quando Você Olha Pra Ela. Agora 7h13, Geraldo Azevedo.

Ouvimos Gilsons, de Germano Meneghel, Várias Queixas, Geraldo Azevedo, de Geraldo Azevedo e Fausto Nilo, Hoje e Amanhã. Agora, 7h19, Milton Rocha, vou ficando por aqui. Daqui a pouquinho, o Repórter Nacional, com as principais notícias do Brasil e do mundo, para você começar o dia por dentro dos acontecimentos. Te deixo agora na companhia de Valéria Oliveira, em Balança, logo depois, Flávio Venturini, Garapuá, e ainda nem Mato Grosso, Tanto Amar.

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2: Olá, muito bom dia. Agora 7 horas e 30 minutos em ponto. Um excelente dia para você sintonizado na Rádio Nacional Brasília, São Paulo, Rio de Janeiro, Amazônia, Alto Solimões, São Luís, Recife, para o pessoal da nossa rede nacional de comunicação pública, os amigos do Instagram, do arroba Rádio Nacional Notícias. Eu sou a Priscila Mazenotti, este é o Repórter Nacional que está começando agora, nesta quinta-feira, 8 de outubro de 2026. Vamos aos destaques. Estudantes fazem manifestação na Avenida Rio Branco, no Rio de Janeiro, em defesa de Lula e pelo fim da escala 6x1. Flávio Bolsonaro e oposição buscam adiar votação da proposta. E mais.
3: Leilão da ANP arrecada 3 bilhões de reais com a venda de 49 blocos de petróleo.
4: Onda de sarampo avança nos Estados Unidos e Ministério da Saúde alerta para o risco do vírus chegar ao Brasil e reforça ações de prevenção.
5: Levantamento do Ministério da Saúde mostra que 49,2% dos municípios avaliados estão em situação de alerta para dengue, chikungunya e zika.
6: Termina em 10 dias o prazo para estudantes inscritos automaticamente no Enem escolherem a língua estrangeira.
2: Tudo isso e muito mais aqui no Repórter Nacional, que é produzido pela equipe de rádio jornalismo da EBC.
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2: E antes de darmos início ao nosso noticiário, nosso recadinho de sempre, estamos em período de defesa eleitoral, portanto, não estamos veiculando conteúdos que possam caracterizar publicidade institucional, medida necessária para garantir o cumprimento das normas que regulamentam a comunicação de instituições públicas, defesa eleitoral que acaba no dia 25 de outubro. Agora sim, vamos para as notícias. Falamos de um incêndio na Universidade Federal de Pernambuco, incêndio de grandes proporções no prédio onde funcionava a Diretoria de Inovação. Felizmente não houve vítimas, mas as perdas foram grandes, porque no local funcionava um laboratório, laboratórios e também onde eram feitas pesquisas ligadas à propriedade intelectual, à tecnologia e à genética. O fogo começou no início da noite, se alastrou rapidamente. Segundo o reitor Alfredo Gomes, pesquisas foram afetadas, computadores e equipamentos foram perdidos. E agora as autoridades vão analisar a extensão dos danos e as causas do incêndio. O que chama atenção é que esse fogo ocorreu um dia depois dos estudantes da universidade terem feito uma manifestação em favor da democracia e em defesa da educação, e a polícia agora apura o caso. E aí tivemos esse incêndio na Universidade Federal de Pernambuco no dia de ontem, e no Rio de Janeiro milhares de estudantes, aliás, milhares de pessoas foram às ruas, a Avenida Rio Branco, numa manifestação em defesa do voto em Lula nesse segundo turno, ato que começou na Candelária e foi até a Cinelândia. Outros temas defendidos: fim da escala 6x1, manutenção de direitos sociais e da democracia, e outros atos estão convocados nos próximos dias, assembleias e plenárias em mais de 40 universidades. Enquanto isso, a oposição se mobilizava contra a proposta que acaba com a escala 6x1 de trabalho. Isso lá no Senado, viu? Porque a PEC entrou ontem no segundo dia de discussão, hoje é o terceiro dia de discussão, e ao comentar o motivo de ser contra a votação da proposta, a oposição diz que agora quer esperar o segundo turno. O senador Rogério Marinho, do PL, completou: o fim da 6x1 é uma medida oportunista e que não faz bem ao Brasil. Gésio Passos.
7: O debate sobre o fim da escala 6x1 seguiu no Senado nesta quarta-feira. Para que a proposta seja votada, é preciso um período de 5 sessões de discussão no plenário da Casa. A desta quarta foi a segunda. O presidente do Senado, Davi Alcolumbre, afirmou que a matéria deve ser votada em primeiro turno já na semana que vem. Uma outra sessão de debate está marcada para esta quinta-feira. O senador Marcelo Castro, do MDB do Piauí, defendeu que a nova escala vai beneficiar os trabalhadores que recebem menores salários.
8: O trabalhador de salário mínimo, esse que está na base da pirâmide econômica, esse é que não tem, não adquiriu, não alcançou ainda esse direito. E é para esse que nós vamos legislar, para que ele possa trabalhar 5 dias na semana, a exemplo do que já ocorre com a imensa maioria dos países do mundo, e para que a pessoa tenha 2 dias de descanso, que são essenciais para a saúde física, para a saúde mental e para a saúde social.
7: Já a oposição diz que vai buscar o adiamento da votação para depois do segundo turno das eleições presidenciais. O senador Rogério Marinho, do PL do Rio Grande do Norte, defendeu que seja cumprido o regimento interno.
9: Que a discussão agora é oportunista, nós não nos negamos a discutir jornada, não nos negamos a discutir esse ou qualquer outro assunto, então não faz bem ao país se votar um assunto dessa gravidade, dessa importância e com essa repercussão da maneira que está sendo votado. Mas vamos aguardar o processo de discussão e oportunamente vamos nos posicionar. A estratégia é que o regimento seja cumprido, né? Que haja discussão, que haja interstício, que não haja atropelo.
7: A líder do governo, a senadora Tereza Leitão, do PT de Pernambuco, busca assinaturas para acelerar a tramitação da PEC. A proposta de emenda à Constituição para o fim da jornada 6x1 foi aprovada pela Câmara dos Deputados em maio. A matéria prevê que a carga horária máxima de trabalho será de 40 horas semanais, com um período de transição de 14 meses. O texto estabelece 2 dias de repouso por semana, sem redução salarial. A proposta também mantém a jornada de até 8 horas diárias, com possibilidade de compensação de horas e de redução da jornada por acordo ou convenção coletiva de trabalho. Para aprovar a proposta, será preciso o apoio de 49 dos 81 senadores. Da Rádio Nacional em Brasília, Gésio Passos.
0: Eleições 2026.
2: O candidato Lula do PT teve uma quarta-feira de redes sociais, viu? Se reuniu com jovens deputados eleitos, a exemplo da Ana Elisa, eleita por Minas Gerais, a mais jovem aos 21 anos, e que veio aqui para Brasília para dar uma aulinha para o presidente de rede social. E aí o candidato Lula, fez vários vídeos e fotos com a deputada eleita e com outros jovens deputados que chegam à Câmara a partir do ano que vem. Convocou o povo a ir para as ruas, a virar voto, a conversar com os eleitores de outros candidatos e em favor da escala 6x1, da importância aí de se dar 2 dias de folga para o trabalhador. Isso tudo, gente, dentro daquela ideia do candidato Lula de aumentar a participação nas redes sociais nesse segundo turno, falar mais com o eleitor do Instagram, do Facebook, do TikTok. Resultado é que o primeiro vídeo dele já conta com 2,5 milhões de curtidas e quase 500,000 de comentários. O outro candidato, Flávio Bolsonaro, do PL, teve um dia de reuniões e de angariar apoios. Novo, União Brasil e PP declararam apoio a ele. Dos candidatos derrotados, Ronaldo Caiado, Romeu Zema e Clariana Barão também. Augusto Cury ainda não decidiu e Renan Santos, do Missão, disse que não vai apoiar ninguém. Para hoje, Flávio Bolsonaro tem reuniões com o Podemos e com governadores eleitos. E a ação para revisar a condenação judicial do ex-presidente Jair Bolsonaro só vai ser analisada depois do segundo turno. A informação é do relator do processo, o ministro do Supremo Tribunal Federal, Cássio Nunes Marques. Gésio Passos tem as informações.
7: O Supremo Tribunal Federal deve julgar a revisão criminal do ex-presidente Jair Bolsonaro após o segundo turno das eleições. O gabinete do relator, ministro Cássio Nunes Marques, divulgou nesta quarta-feira uma nota informando que o caso não será julgado antes de 25 de outubro para não interferir no pleito. A ação está pendente de manifestação da Procuradoria-Geral da República e será julgada pelo plenário da corte, Caberá ao ministro Edson Fachin, presidente do Supremo, marcar a data do julgamento. A revisão criminal é um pedido para que a justiça reexamine uma decisão condenatória transitada em julgado, como é o caso da sentença de Jair Bolsonaro. Os advogados do ex-presidente alegam que houve cerceamento da defesa e incompetência da primeira turma do STF para ter julgado o processo. A defesa ainda pede a suspensão imediata do cumprimento de pena enquanto a revisão criminal não for julgada. Jair Bolsonaro foi condenado a 27 anos e 3 meses de prisão pelos crimes de organização criminosa armada, tentativa de abolição violenta do Estado Democrático de Direito, golpe de Estado, dano qualificado e deterioração do patrimônio tombado. Atualmente, Bolsonaro cumpre pena em prisão domiciliar devido sua situação de saúde. Com informações da Agência Brasil, da Rádio Nacional em Brasília, Gésio Passos.
2: Ainda falando de Supremo Tribunal Federal, os ministros decidiram excluir da PiscoFins o crédito do ICMS. Quem explica é Pedro Lacerda.
10: O Supremo Tribunal Federal decidiu nesta quarta-feira que os créditos presumidos de ICMS não podem entrar na conta do PIS e da COFINS. A votação terminou em 7 a 4 a favor das empresas. Esses créditos são descontos no ICMS que estados e Distrito Federal oferecem a determinados setores para estimular a economia local. A União queria que os valores fossem somados à receita das empresas e assim tributados pelas contribuições federais. Prevaleceu o entendimento do primeiro relator do caso, o ministro aposentado Marco Aurélio Melo, de que o crédito nasce de uma renúncia fiscal e, por isso, não representa riqueza nova nem receita. Ficaram vencidos Alexandre de Moraes, Gilmar Mendes, Luiz Fux e Nunes Marques. Para o grupo, o benefício fica de forma definitiva com a empresa e representa ganho econômico, o que justifica a tributação. A Receita Federal calcula um impacto de até 16 bilhões e 500 milhões de reais para os cofres federais. Da Rádio Nacional em Brasília, Pedro Lacerda.
2: Agora 7 horas e 41 minutos e a Agência Nacional do Petróleo arrecadou um valor recorde em leilão de 49 blocos exploratórios feito nesta quarta-feira. 9 empresas venceram o pregão. Renato Ribeiro, bom dia.
11: Muito bom dia, Priscila.

0: Priscila, um valor recorde de 3 bilhões de reais, que foi o valor total do bônus de assinatura arrecadado pela ANP no leilão desses 49 blocos exploratórios. O valor é o maior já arrecadado desde o início da oferta permanente de concessão. Na primeira fase dos contratos, serão investidos cerca de 1,5 bilhão de reais. E Priscila, 9 empresas venceram o leilão e a Petrobras participou de consórcios que venceram parte dos blocos ofertados. Eles ficam nas bacias Potiguar, Tacutu, Recôncavo, Parnaíba, Tucano Sul, Campos e Ceará. Já nas áreas com acumulações marginais, nas bacias Potiguar e Tucano Sul, o bônus chegou a 1,5 milhão de reais. E ainda ontem, Priscila, a ANP realizou um leilão de áreas do pré-sal. Foram arrematados 7 dos 13 blocos ofertados nas bacias de Campos e Santos. O governo arrecadou 530 milhões de reais em bônus de assinatura, e esse foi o maior número de blocos arrematados em um ciclo da oferta permanente de partilha, e a assinatura dos contratos está prevista para fevereiro do ano que vem. Priscila.
1: Obrigada, Renato Ribeiro, pelas suas informações. Vamos falar agora de imposto de renda. A Receita Federal vai enviar carta aos contribuintes de todo o país que caíram na malha fina. A intenção é estimular a regularização. Gabriel Brum explica.
2: Cerca de 500 mil contribuintes vão receber cartas da Receita Federal para que acertem as declarações de imposto de renda que estão na malha fina. É o chamado Projeto Cartas 2026. O objetivo é estimular que as pessoas regularizem a própria situação antes de serem notificadas ou intimadas e assim evitar multas. As mensagens vão ser enviadas até o dia 20 de outubro. Entre os erros mais comuns, esquecer de declarar rendimentos recebidos de forma pontual, rendimentos recebidos pelo dependente, errar o ano ou valor de despesas médicas, entre outros. Para saber se a declaração tem algum problema, o contribuinte deve acessar o serviço Meu Imposto de Renda na página gov.br/receitafederal na internet ou pelos aplicativos da Receita para celulares. Se ela estiver retida na malha fina, vai aparecer a informação com pendência. Aí, basta clicar no link da pendência para saber o motivo da retenção e como resolver. É importante checar se os valores estão todos corretos e se tem documentos que comprovem as informações. Aí, basta enviar uma declaração retificadora. Não precisa ir presencialmente numa unidade da Receita Federal para isso. Da Rádio Nacional em Brasília, Gabriel Brum.
1: Agora, às 7 horas e 44 minutos, você já ouviu aqui no Repórter Nacional que estudantes foram às ruas no Rio de Janeiro em defesa da escala 6x1, da manutenção de direitos sociais, da democracia. E você ainda vai ouvir.
2: Um quarto da vegetação destruída no Cerrado nos últimos 40 anos fica a menos de 500 metros de rios.
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1: E na França continuam as manifestações de estudantes do ensino médio por melhorias nas escolas. Vamos direto a Paris, onde está Daniela Franco com outras informações. Oi, Dani, bom dia.
4: Oi, Pri, bom dia para você, bom dia aos ouvintes do Repórter Nacional. É isso mesmo, os estudantes do ensino médio voltam às ruas de toda a França nessa tarde para o quarto ato em nível nacional, dentro aí de uma mobilização que sacode o país há quase 3 semanas. Desde meados de setembro, os jovens realizam bloqueios em escolas para denunciar a falta de professores, as salas superlotadas e a precariedade da infraestrutura escolar. Nessa manhã, o Ministério da Educação indicou que 375 escolas do ensino médio, do total de 3.700, estão fechadas hoje, uma queda de 30% em relação a ontem. Em pronunciamento em cadeia nacional de rádio e TV, o primeiro-ministro francês Sébastien Lecornu tentou acalmar os ânimos ontem e reconheceu a legitimidade das preocupações dos manifestantes, mas sem anunciar medidas concretas e prometendo as primeiras decisões para o final desse mês. O premier também evocou as violências policiais durante as manifestações que chocam a opinião pública. Na segunda-feira, um aluno de 15 anos de uma escola de Lens, no norte da França, teve a mão arrancada por uma granada lançada por um policial. Lecornu recusou que a polícia tenha recebido ordens para confrontar os estudantes e também disse que as forças de segurança do país têm o seu apoio. como ato nacional de terça. Os protestos de hoje têm o apoio dos sindicatos, de partidos da esquerda e universitários, além da participação de pais e mães, professores, aposentados e outras categorias aí de trabalhadores que se posicionam em favor das reivindicações dos alunos do ensino médio e buscam também protegê-los das violências policiais. Ao vivo da Rádio França Internacional em Paris, Daniela Franco para o Repórter Nacional.
1: Obrigada, Daniela Franco, da Rádio França Internacional. E com o avanço do sarampo nos Estados Unidos e em países da América Latina, o Ministério da Saúde reforçou o alerta para o risco do vírus se espalhar aqui no Brasil. Atualmente, o Brasil não tem casos de transmissão da doença dentro do território. Gabriel Correia na linha com outros detalhes. Gabriel, bom dia.
5: Olá, Priscila, bom dia para você.
1: Diga lá, fale com a gente sobre sarampo.
5: Olá, Priscila, bom dia para você, bom dia a todos. Priscila, olha só, como você disse, né, os Estados Unidos registram hoje o maior número de casos de sarampo em mais de 35 anos, segundo o Centro de Controle e Prevenção de Doenças. A doença se espalha justamente entre aqueles que não tomam vacina, mais de 90% dos casos. A Organização Pan-Americana da Saúde, então, alerta que a onda de sarampo já está presente também em países como Peru, Guatemala, México e Canadá. No Brasil, o cenário ainda é outro. Até a semana passada, foram registrados 52 casos, todos importados. E o estado de São Paulo concentra 41 deles. Também há registros no Rio de Janeiro e no Amazonas. E apesar do aumento, por enquanto, o país continua livre da circulação dessa doença. Priscila, vale lembrar que em 2019 o Brasil registrou mais de 20 mil casos de sarampo e perdeu a certificação de eliminação do vírus. Desde 2023, o número de crianças não vacinadas caiu 86%. Isso segundo a Organização Mundial da Saúde. No ano seguinte, o Brasil deixou a lista dos 20 países com maior número de crianças não imunizadas e recuperou o certificado de país livre do sarampo. Neste ano, aconteceram quatro grandes mobilizações para vacinação. Mais de 3 milhões e 800 mil doses foram aplicadas em São Paulo e 192 mil no Amazonas. As ações também aconteceram na fronteira com Colômbia e Peru, incluem busca ativa, investigação de casos suspeitos, coleta de amostras e identificação dos contatos. A estratégia de combate ao sarampo inclui a chamada dose zero para bebês a partir de 6 meses. A dose é chamada zero porque não conta no calendário. Depois a criança tem que tomar as doses de rotina previstas a partir dos 12 meses de idade. Priscila, a vacinação oferecida é de graça pelo SUS e é a principal forma de prevenir a volta do sarampo ao país. Eu volto contigo.
1: É a boa e velha vacina, né, Gabriel? Obrigada pelas informações, um ótimo dia para você. E olha só, gente, em quase 50% dos municípios aqui do Brasil estão em situação de alerta para dengue, chikungunya e zika. Levantamento do Ministério da Saúde, quem traz os números é Cristiane Ribeiro, que também está na linha com a gente. Cris, bom dia.
6: Bom dia, Priscila. Bom dia também aos nossos ouvintes. Priscila, um levantamento do Ministério da Saúde, com 3.732 municípios brasileiros, aponta que 49,2% deles estão em situação de alerta ou risco para a presença do mosquito Aedes aegypti, transmissor da dengue, chikungunya e zika. Os dados mostram que a maior parte dos focos está em recipientes presentes no dia a dia da população, vasos e pratos de plantas, garrafas e outros que acumulam água correspondem a 42,3% dos criadouros identificados. Na sequência, aparecem caixa d'água e tonéis, pneus e resíduos sólidos, incluindo garrafas PET, latas e entulho. E com a aproximação do verão e as condições climáticas associadas ao El Niño, esses dados ajudam estados e municípios a se prepararem para o período de maior risco do mosquito e mostram ainda que a população tem papel importante na prevenção. É importante identificar e eliminar locais que possam acumular água. E, segundo informações do Ministério da Saúde, o país registra queda de cerca de 70% nos casos prováveis de dengue em 2026, na comparação com o mesmo período do ano passado. Até 26 de setembro, foram contabilizados 470.500 casos prováveis no país, contra 1,5 milhão no mesmo período do ano passado. Também houve redução de 43% nos registros de chikungunya e de 30% para zika no mesmo período de comparação. Volto com você, Priscila.
1: Obrigada, Cristiane Ribeiro. Um ótimo dia para você. Uma combinação que ganhou espaço nas redes sociais que pode trazer riscos à saúde: o uso de medicamentos controlados junto com bebidas energéticas, hein, gente? Essa mistura pode aumentar a frequência cardíaca, a pressão arterial e interferir na ação dos remédios. Reportagem de Fred Ribeiro, da Rádio Educadora FM de Salvador, emissora da Rede Nacional de Comunicação Pública.
7: A mistura de medicamentos controlados com energéticos ganhou a internet nos últimos meses, com vídeos caseiros que atribuem a combinação a uma promessa de energia e alta performance em atividades diárias. A prática, no entanto, é arriscada e pode oferecer riscos à saúde, como taquicardia e elevação da pressão arterial. Pensando nisso, a Agência Nacional de Vigilância Sanitária, a Anvisa, emitiu um comunicado para alertar sobre os perigos dessa mistura. A coordenadora do curso de farmácia da Unifax, Cristiane Metzler, reforça a recomendação da agência e explica como a combinação pode danificar o organismo de quem faz o consumo dela.
8: O energético, ele é uma bebida e ela causa algumas consequências, como, por exemplo, aumento da frequência cardíaca, aumento da pressão arterial. E isso, muitas vezes, associado com outros medicamentos, potencializa essa ação.
7: Cristiane Metzler ainda pontua que o uso de medicamentos deve ser feito sempre com água e destaca como o uso de outros líquidos, como café ou o próprio energético, pode interferir na forma como o remédio vai agir no organismo.
8: Se você usa outros líquidos, como café, refrigerante, energético, álcool, ocorre uma interação entre esse líquido e o fármaco ali, que pode aumentar a absorção ou diminuir a absorção desses fármacos. Ou seja, se eu tomo com algo que aumente, vai passar mais fármaco para o sangue e eu vou ter um efeito exagerado do medicamento. Então, a gente não pode beber o medicamento com nada, tem que ser com água.
7: Da Rádio Educadora FM, diretamente de Salvador, Fred Ribeiro para a Rádio Nacional.
1: Enem 2026, os candidatos inscritos têm que escolher até o dia 18 de outubro se querem prova de inglês ou de espanhol para a prova de língua estrangeira, né? Querem o idioma inglês ou espanhol para a prova de língua estrangeira. Acompanhe os detalhes com Priscila Terezo na linha com a gente. Oi, Pri, bom dia.
9: Oi, Priscila, bom dia para você, bom dia a todos. Os estudantes inscritos automaticamente no Enem têm até o dia 18 de outubro, ou seja, domingo da semana que vem, para escolher a língua estrangeira da prova, inglês ou espanhol. Para isso, basta acessar a página do participante do Enem na internet e indicar a opção de preferência. O candidato que não fizer a escolha dentro do prazo terá de fazer a prova de inglês e não será possível alterar, segundo o INEP, Instituto Nacional de Estudos e Pesquisas Educacionais Anísio Teixeira, que é responsável pelo exame. E quem são esses candidatos, Priscila? Essa é uma novidade do Enem 2026. Todos os alunos que estão concluindo o ensino médio na educação pública foram inscritos automaticamente no exame. O objetivo dessa medida, segundo o Ministério da Educação, é aumentar a participação dos estudantes para o uso do exame no sistema de avaliação da educação básica. Com essa novidade, o INEP vai aumentar o número de locais de aplicação de provas. Serão cerca de 10 mil escolas a mais. As provas do Enem 2026 serão aplicadas nos dias 8 e 15 de novembro. Lembrando que as notas do Enem podem ser usadas para acesso ao SISU, Sistema de Seleção Unificada, e ao PROUNI, Programa Universidade para Todos. Além disso, os estudantes podem utilizar a nota em processos seletivos relacionados ao FIES, Fundo de Financiamento Estudantil. Priscila, volto com você.
1: Obrigada, Priscila Tereza, do Rio de Janeiro. E o assunto agora é meio ambiente. Uma pesquisa divulgada hoje pelo MAP Biomas mostra que nos últimos 40 anos o Cerrado teve 14 milhões de hectares desmatados. Vamos conferir na reportagem de Gabriel Brum.
2: Um quarto da vegetação destruída no Cerrado nos últimos 40 anos fica a menos de 500 metros de rios. São quase 14 milhões de hectares perdidos, o equivalente ao tamanho do estado do Amapá. Os dados foram divulgados pelo MAP Biomas nesta quinta-feira, com análise da cobertura de uso da terra entre os anos de 1985 e 2025. A perda de vegetação próxima aos cursos d'água pode aumentar o assoreamento, afetar a qualidade e disponibilidade da água e deixar o terreno mais vulnerável as secas e chuvas intensas. O impacto é social também, como explica a pesquisadora do MAP Biomas, Bárbara Costa.
10: O que acontece é que, por exemplo, a parte que é mais alta do rio, ela pode repercutir sobre quem está utilizando a água lá na parte mais baixa. Então, dependendo da bacia, isso também pode envolver questões relacionadas ao abastecimento urbano, rural, irrigação, a própria produção agropecuária, pesca, turismo e a geração de energia.
2: O Cerrado é conhecido como bioma berço das águas do Brasil, porque é nele que nascem rios de 6 grandes bacias hidrográficas do país. Bárbara reforça que o que acontece no Cerrado se estende a outras regiões.
10: Preservar a vegetação no Cerrado, ela é importante não só para manter a biodiversidade do bioma, mas também para preservar processos que são ecológicos e hidrológicos e que sustentam a disponibilidade e a qualidade da água em diferentes regiões do país, não só no Cerrado.
2: As bacias do Alto Tocantins e Araguaia registram as maiores áreas de vegetação nativa perdidas até 500 metros de rios, cerca de 5,7 milhões dos 14 milhões de hectares perdidos. As duas bacias abrangem os estados de Goiás, Tocantins, Mato Grosso, Pará, Maranhão e Distrito Federal. Da Rádio Nacional em Brasília, Gabriel Brum.
1: E no Rio de Janeiro, uma pesquisa da Fiocruz identificou a presença de cocaína em rios que chegam à Baía de Guanabara. Tatiana Alves.
11: Uma pesquisa coordenada pela Fiocruz revelou a presença de cocaína em 5 rios da capital fluminense e da região metropolitana do Rio. Os cientistas também identificaram a benzoilecgonina, substância eliminada pela urina após o consumo da droga. O levantamento apontou níveis elevados de contaminação acima dos registrados em estudos semelhantes na Bélgica, Espanha e Estados Unidos. Foram analisados os rios Irajá, Carioca e Meriti, além dos canais do Cunha e do Mangue. Todos têm ligação com a Baía de Guanabara. Ao longo de um ano, entre julho de 2022 e junho de 2023, pesquisadores coletaram 60 amostras de água. Apenas uma delas não apresentou vestígios de cocaína. A poluição foi mais intensa durante o período de chuvas. Os especialistas também avaliaram os impactos no ecossistema. Testes com peixes apontaram aumento da mortalidade, deformações e alterações neurológicas e cardiovasculares. Dados, os cientistas defendem que a cocaína e seus derivados passem a fazer parte de programas de monitoramento ambiental. Da Rádio Nacional, no Rio de Janeiro, Tatiana Alves.
1: 7:59, o repórter nacional fica por aqui. Lembramos que você confere agora o Alô Alô Brasil com Agostinho Teixeira. Um ótimo dia para você e até amanhã.
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4: Alô, alô, Brasil! Começando nesta quinta-feira, hoje é dia 8 de outubro de 2026. Agora são 8 horas e 2 minutos. Sejam todos bem-vindos, todas bem-vindas. Estamos chegando no final de semana, hein? Atravessamos. Essa semana foi dura, porque foi tensa. Foi tensa. Consequências do primeiro turno das eleições, consequências das declarações.

0: do Rio de Janeiro. Vamos aguardar, hoje vai ter sessão do TSE para dizer se o Antônio Garotinho, se a decisão deles entregar a carta lá, abrindo mão do direito de participar da eleição, vai ser aceito ou não. É uma tremenda, uma confusão. Mas fora isso, que está confirmado mesmo, é segundo turno para a presidência da República. E aí, declarações de Flávio Bolsonaro. Eu tenho a impressão que o pessoal, tem um pessoal do lado do Flávio Bolsonaro que já acha que está eleito, né? Óbvio, foi uma vitória importante. Surpreendente mesmo, não é pouca coisa. Essa virada que aparentemente se deu na reta final do primeiro turno, tornando o Flávio Bolsonaro como o vencedor do primeiro turno. Mas é do primeiro turno, há um segundo turno ainda. Mas algumas declarações estão sendo dadas, na euforia também, né? Compreensível. Mas na euforia, o candidato tem falado algumas coisas que tem preocupado muita gente. Esse negócio de redemocratizar o Brasil, fica estranho isso, hein? O que ele quer dizer com não estamos numa democracia, então? Aparentemente, na opinião do candidato, não estamos. E mudanças na Constituição, que mudanças são essas? Vamos falar sobre isso também. Tem muita coisa para a gente conversar ao longo desse programa, dessa quinta-feira. Mas olha, quinta-feira, dia 8 de outubro, sabe dia do quê, Karina Barbosa? Dia do nordestino! Que maravilha, hein? Que orgulho do Nordeste, hein? Povo batalhador, sofredor, mas que defende seus princípios, defende suas causas, não esquece as suas origens. Olha, eu tenho orgulho do povo nordestino, muito orgulho mesmo. E por que hoje, dia 8 de outubro, é dia do nordestino? Porque foi uma data que foi instituída em 2009 em homenagem a um grande nordestino. Foi homenagem ao centenário do poeta cearense Patativa do Assaré. Patativa do Assaré, que nasceu como Antônio Gonçalves da Silva. Olha a Silva. Antônio Gonçalves da Silva, o Patativa do Assaré. Ele nasceu em 1909 em Assaré, uma cidade pequenininha do sertão do Ceará, e morreu, o Patativa do Assaré morreu em 2002, com 93 anos. E tem uma história que é fabulosa, emocionante, tocante mesmo, que é uma história de tantos e tantos e tantos brasileiros. O Patativa nasceu, era o segundo filho de uma família pobre que vivia da agricultura de subsistência. Criança ainda, ele perdeu o olho, perdeu a visão do olho direito por causa de um sarampo que ele teve. O pai dele morreu quando ele tinha 8 anos apenas, e ele passou a ter que trabalhar com a família na agricultura, junto com o irmão mais velho. E como a arte aparece assim, como que de forma milagrosa, foi trabalhando na terra com 8 anos de idade. Depois, com 12 anos de idade, que ele começou a fazer repentes. De repente, uma criança de 12 anos começa a fazer repentes. Isso chamou a atenção de todo mundo. Na cidade pequenininha só se falava disso. Com 20 anos, ele recebe, então, o apelido de Patativa do Assaré. Patativa é uma ave pequenininha, também conhecida como Patativa Chorona. Bem pequenininha mesmo, brasileira, e que quem conhece ou não conheço, dizem que o canto dela é um canto triste e melancólico. E ele ficou conhecido a partir de então como Patativa do Assaré, poeta, popular, compositor, cantor, improvisador, brasileiro, um artista do povo. Vamos ouvir o Patativa do Assaré, na voz dele mesmo, o poema dele, O Que Mais Dói. Presta atenção na letra do Que Mais Dói, do Patativa do Assaré. Presta atenção, porque vale a pena. Vamos ver.
1: O que mais dói, viu? O que mais dói não é sofrer saudade do amor querido que se encontra ausente, nem a lembrança que o coração sente dos belos sonhos da primeira idade. Não é também a dura crueldade de algum amigo quando engana a gente, nem o martírio de uma dor latente quando a molesta o nosso corpo invade. O que mais dói, o peito.

0: Então nos oprime e nos revolta mais que o próprio crime. Não é perder da posição grau, é ver os votos de um país inteiro, desde o praciano a camponês roceiro, para eleger um presidente mau. Quem mais dói, hein?
1: Olha o que mais dói, hein? Prestou atenção na letra? Patativa do Assaré, poeta brasileiríssimo, que nos deixou em 2002, com 93 anos, uma produção tão linda, tão grande, vale a pena conhecer a produção do Patativa do Assaré, hoje comemorando o centenário, homenagem ao centenário do poeta cearense Patativa do Assaré, dia 8 de outubro, dia do nordestino. Parabéns, nordestinos, e muito obrigado, nordestinos. Agora são 8h09. Manda mensagem pra gente, se você gostou do Patativa do Assaré, se você tem algo a dizer, dividir com a gente uma aflição sua. Ou não, uma satisfação sua, se você está animado, está empolgado, está confiante, manda para a gente a sua mensagem pelo zap, hein? 11 974 69 0138. 11 974 69 0138, para você mandar mensagem aqui para o Alô, Alô Brasil da Rádio Nacional. Olha, hoje tem que sair, espera-se, pelo menos, a decisão lá do TSE sobre as eleições do Rio de Janeiro, né? Tem que sair hoje, pelo amor de Deus, não dá para esperar mais. O TSE vai se reunir, deve analisar hoje, às 10 da manhã. A sessão é às 10 da manhã do Tribunal Superior Eleitoral para decidir, avaliar, analisar o pedido de Antônio Garotinho para desistir de recurso dele próprio contra a decisão do TRE do Rio de Janeiro, que rejeitou o seu registro. Caso a maioria do TSE entenda que não cabe a desistência do recurso pelo próprio candidato, os ministros devem então analisar a decisão do TRE, que em setembro considerou Garotinho inelegível por ter sido condenado por improbidade administrativa, dano ao erário e enriquecimento ilícito de terceiros. É uma tremenda confusão, é uma tremenda confusão, porque o Antônio Garotinho, a princípio, não poderia participar da disputa por causa disso, porque estava condenado por improbidade administrativa e tal, dano ao erário, essa coisa toda, mas entrou com recurso na justiça. E a justiça acabou concedendo, permitiu que o nome dele aparecesse, como de fato apareceu, na urna eletrônica. E aí foi para a votação, para a disputa do governo estadual do Rio de Janeiro. E aí o final, no primeiro turno, deu Douglas Ruas com 49,27% dos votos, Eduardo Paes em segundo com 42,76% dos votos e o Antônio Garotinho lá atrás com 3%, 3,17% dos votos. Então, por esse quadro, segundo turno entre Ruas e Paes. Só que o Garotinho, no dia seguinte ao final do primeiro turno, apresentou um documento dizendo assim: olha, não quero mais, eu abro mão do pedido que eu fiz para participar, já que eu não ganhei, eu não quero mais participar. E se a Justiça Eleitoral acatar esse pedido dele, os votos dele deixam de valer. Esses 3% e pouquinho de votos viram votos nulos. E aí a contagem muda. Aí, com a retirada de 3% dos votos válidos, o Ruas consegue chegar a 50% mais um dos votos válidos e aí ele seria já consagrado como novo governador do Rio de Janeiro. O Antônio Garotinho, ele falou sobre isso ontem e tentou explicar, dizendo que na verdade é uma jogada dele mesmo, ele quer. Segundo ele diz, é uma explicação meio difícil de entender, mas ele disse que quer que os votos dele sejam validados, mas entrou com esse pedido para que não validem. Vamos tentar entender o que disse o Antônio Garotinho, que é o pivô dessa confusão toda na eleição do Rio de Janeiro.
2: Eu, particularmente, o que eu desejo...

0: vejo é que eles reconheçam que há uma trama contra mim e que esse processo é uma injustiça contra mim.
1: Que sua candidatura seja deferida ou indeferida?
0: Não, deferida. Você acha que eu vou querer que ela seja indeferida?
1: O senhor desistiu do processo?
0: Não, desisti para criar o quadro que eu estou criando agora. 274 mil pessoas, apesar de tudo que fizeram, foram votar em mim. Eu acho que deveriam ser validados todos aqueles que tinham intenção de votar em mim, não só esses.
2: Deu para entender? É meio confuso, né? Bem confuso. Ele entrou com o pedido para que não aceitem, mas na verdade ele quer que aceite e tal. A confusão toda foi causada pela Justiça Eleitoral. Não pode deixar para decidir depois. Coloca o nome do cidadão na urna, o eleitorado vota, seja pouco, seja muito, os eleitores confiaram que podiam votar no Antônio Garotinho, que estava lá na urna. E agora esse risco tem que decidir antes, né? Você não pode deixar chegar em cima da hora. Coloca ele ou não coloca. O Douglas Ruas, que pode ser o beneficiário, não tem culpa nenhuma disso, né? A princípio, não tem nenhuma culpa disso. Pode ser o beneficiário, pode ser o novo governador do Rio de Janeiro e ele tá confiante. Vamos ouvir.
3: O candidato Antônio Garotinho desistiu da instância de recurso e espera que não há nenhum conflito. Não havendo conflito entre nenhuma das partes, a justiça não vê qualquer mediar. Então, acredito que a gente deve ter uma decisão aí favorável para encerrar a eleição de Liberação justamente.
2: Pois é, quem não está nada satisfeito, lógico, é o Eduardo Paes, que está correndo o risco de não seguir para o segundo turno, que nessa hipótese não haveria segundo turno, e ele está convencido de que é uma grande manobra.
4: O cara que defende o Garotinho é o mesmo que criou o documento oficial dizendo que a manobra dele é legal. Inacreditável. A gente não pode aceitar isso. A gente está mais uma vez assistindo ao sistema que devia garantir as eleições, que as eleições fossem limpas e democráticas, agindo para beneficiar um candidato e jogar no lixo mais de 3 milhões e 700 mil votos na maior cara dura.
2: Não é legal que tenha que o tribunal decidir agora, quase uma semana depois da votação, se vai valer, se não vai valer. Quer dizer, o eleitorado fica desestimulado mesmo, né? Ele foi até lá, a gente sabe, né, que para algumas pessoas é um peso, é incômodo ficar na fila e tal. Vai lá e percebe, a leitura que as pessoas fazem é essa, tá, jogaram fora meu voto então, né? Então eu fui lá, votei, não... É ruim demais, é péssimo, é um péssimo sinal, uma péssima imagem que fica da Justiça Eleitoral. Vamos ver se o TSE decide da forma mais adequada aí. O bom seria que tivesse segundo turno, né? Falar a verdade. Seria bom que tivesse segundo turno, deixa o eleitor decidir entre os dois mais votados. Nessa sessão de hoje, vai ser discutido também o caso do Deltan Dallagnol, que também foi colocado de última hora na eleição. Foi no sábado à noite, hein? O presidente do TSE, o Cássio Nunes Marques, deu uma canetada permitindo que ele fosse candidato, porque o Dallagnol também estava inelegível por causa da ficha limpa. Ele foi decidido inelegível pelo TSE, depois o TRE do Paraná votou contra, depois o TSE confirmou de novo que ele estava fora e depois, aos 45 do segundo tempo, o Cássio Nunes Marques permitiu que ele participasse, o nome dele entrou na urna, foi votado e pelos votos ele foi eleito senador. Pelos votos foi eleito. É hora para saber se hoje, na sessão do TSE, o judiciário vai confirmar se ele está elegível ou não, que também seria péssimo também agora. Péssimo. Se a justiça agora diz que ele estava inelegível, o eleitor do Paraná vai ficar indignado, né? Eu ficaria, pelo menos. Eu ficaria. De novo, não podia ter chegado a esse ponto. Ou é elegível ou é inelegível. Pronto, resolvido e não se volta mais atrás. Agora, o caso está posto, tanto o do Paraná quanto o do Rio, e o TSE, ao que parece, vai dar a palavra final, espera-se, hoje, a partir das 10 da manhã. Agora são 8h17, já tem entrevista importante para falar também. Falamos ontem já, né? Com o Jamil Chad. Aliás, mandar um abraço para quem, Ricardo Garcia? João Marcos dos Santos, não morre mais. Estávamos falando dele recentemente, grande companheiro, jornalista fantástico, na audiência aqui da Rádio Nacional. Ricardão mandando abraço para você, João, querido. Obrigado pela mensagem. Saudades de você também. Vamos nos rever. João Marcos dos Santos, grande figura. Mas já tem entrevista para falar dessa interferência que nos ronda, os Estados Unidos. É histórico dos Estados Unidos essa ingerência. Eles acreditam que tem a vocação de ser o guardião, de serem os guardiões do mundo. Eles acham que são. Aquela história da águia, eles acreditaram nessa história. E estão tentando fazer isso nas eleições brasileiras. Falar um pouco sobre isso já também. Mas antes tem aqui informação chegando de São Paulo. Vicente Figueira, como é que você está, Vicente? Bom dia.
5: Bom dia, Agostinho. Bom dia aos nossos ouvintes. Bom dia à nossa equipe, Agostinho. Foi encontrado o corpo de um juiz, o Gustavo de Castro Campos, do Tribunal de Justiça de São Paulo. Ele atuava na comarca de Mococa. Foi encontrado carbonizado, Agostinho, dentro de um carro que estava em chamas por volta das 19h15 de ontem, na área rural de São João da Boa Vista, no interior aqui de São Paulo. Relatos dão conta de que a vítima foi encontrada por trabalhadores rurais que estavam em uma retroescavadeira e utilizaram terra para apagar as chamas. Dentro do veículo foi encontrada uma habilitação em nome do magistrado. A Polícia Militar e o Corpo de Bombeiros atenderam a ocorrência. O veículo estava em uma área pertencente a uma fazenda. A Polícia Civil está investigando as causas do crime e nada é descartado nesse início de investigação. De acordo com o perfil profissional, o Gustavo de Castro Campos era formado em Direito pelo Centro Universitário Brás Cubas e possuía duas especializações. Ele trabalhou como advogado por 10 anos e depois delegado da Polícia Civil do Espírito Santo. Em 2014, mesmo ano em que passou a atuar como juiz substituto na Justiça Capixaba. Há 12 anos, ele compunha os quadros do Tribunal de Justiça de São Paulo e chegou a atuar como juiz nas comarcas de Tambaú, Leme e, ultimamente, Mococa, onde estava. O magistrado já foi processado por suposta ofensa à honra de um advogado e o órgão especial do Tribunal de Justiça concluiu que a acusação não se sustentava e acabou por arquivar o caso. Seguem as investigações e a gente acompanha de perto, Agostinho.
2: Tá certo, Vicente. Vicente Figueira acompanhando de perto mais esse caso e vai trazer informações ao longo da nossa programação. Agora são 8h20. Olha só, hoje tem mais uma sessão do Senado Federal, do plenário do Senado Federal, para aprovação, para discussão do fim da escala 6x1. Tem mais uma sessão hoje, a terceira da semana, como tinha prometido o presidente do Senado, Davi Alcolumbre. Vai ter mais semana que vem. E a perspectiva, todo mundo torcendo, para que na quinta-feira nós tenhamos, então, cumprido todas as etapas necessárias, de sessões necessárias, para que na quinta-feira a gente tenha a votação em primeiro turno do fim da escala 6x1. O candidato Flávio Bolsonaro continua não respondendo se ele vai indicar para suas lideranças no Senado que votem a favor ou contra. Ele precisa dizer isso, né? Ele precisa dizer isso aí. Aliás, tem um monte de coisa que os candidatos têm que dizer, porque agora é um contra um. Eu vou decidir meu voto a partir do que o candidato disser que vai fazer ou não disser que vai fazer. E a partir da história também, né? Porque a gente não vai acreditar em tudo que eles vão falar. Tem que ver a história deles. O que fizeram antes, quando estiveram no poder, o que fazem agora quando estão no poder. Né? Então isso é importante. Por exemplo, ó, tem uma notícia que saiu agora aqui, deixa eu até abrir. É da Folha de São Paulo. Deixa eu achar aqui, ó. Folha de São Paulo, é uma reportagem do Fernando Canzian, jornalista Fernando Canzian, dizendo o seguinte, ó, que Flávio Bolsonaro considera mudar a correção da Previdência, da Saúde e da Educação para obter uma diminuição de gastos da ordem de 250 bilhões de reais. Essa é a informação. Vamos ler aqui o comecinho. A equipe responsável pelo programa econômico do candidato à presidência, Flávio Bolsonaro, estuda um pacote de medidas fiscais focado na contenção das despesas obrigatórias da União. Então é para cortar gastos da União, para viabilizar, segundo a reportagem, um ajuste inicial da ordem de 2% do PIB. Então, é um programa econômico que está sendo planejado pela equipe econômica do candidato Flávio Bolsonaro para cortar 2% do PIB, o que equivale a 250 bilhões de reais. E aí segue a reportagem dizendo que a meta corresponde a boa parte do esforço estimado por economistas para estancar a trajetória de crescimento da dívida pública bruta. E aí, para conter os gastos, eles estão definindo aqui em que pastas vai ser feito esse corte. E aí as pastas definidas, Previdência Social e Benefício de Prestação Continuada, e aí atinge direto salário mínimo, reajuste do salário mínimo, além do fim do piso constitucional que atrela os gastos com a saúde e educação. Então, é o seguinte, procura aí, se você ficar interessado, procura aqui na Folha de São Paulo de hoje essa reportagem falando desse projeto que está em curso, segundo a reportagem da Folha, para cortar 250 bi do orçamento do governo federal. Ok, se for eleito, se tiver votos para ser eleito, mas tem que dizer isso. O candidato tem que dizer, não, realmente nós vamos cortar 250 bi e vai cortar onde? Porque assim, falar que vai cortar gastos, até eu que sou mais besta falo. Eu falo isso desde que eu me casei, que eu vou cortar gastos da minha casa. Só que eu não consigo cortar gastos, porque você corta onde? Na comida? Você corta na mensalidade escolar? Na saúde? No plano de saúde? Você corta no combustível? Você corta em que você corta? Você corta em algumas coisas, mas algumas coisas não dá para cortar. Não sei se você concorda comigo. Não é fácil cortar. Em algumas coisas essenciais, não é fácil cortar. Não é fácil cortar. E aí tem que se dizer, eu vou cortar, perfeito, vai diminuir gasto, que maravilha. Mas vai cortar onde? Ah, eu vou cortar na educação, na saúde e no salário mínimo. Bom, aí já não sei se é bom. Aí eu já tenho lá minhas dúvidas se é bom. Pode ser bom para uma parte do país, mas talvez não seja bom para outra parte do país. Então é importante que a gente fique atento aí. Eu estou falando isso porque, da mesma forma que não fica muito claro, eu não vi ainda o candidato Flávio Bolsonaro falando desse projeto, se é que ele existe mesmo, de cortar gastos na saúde, educação e no salário mínimo, eu também não vi ainda ele falar sobre corte de gastos, sobre escala 6x1, se ele quer ou não que o trabalhador trabalhe menos. Então temos que saber, a gente tem menos de 20 dias agora para saber, ó, esse vai fazer isso e não vai fazer aquilo, o outro vai fazer isso e não vai fazer aquilo, é isso. E aí a gente decide soberanamente como tem que ser, tá bom? Vamos falar já vamos para Brasília para falar sobre isso com a nossa Priscila Mazenotti. Mas temos uma outra Priscila aqui também, que é do Rio de Janeiro, Priscila Terezo com a gente, né, Priscila? Bom dia!
6: Oi, Agostinho. Bom dia para você, bom dia a todos. Eu trago informações sobre o Enem. Os estudantes inscritos automaticamente no Exame Nacional do Ensino Médio têm até o dia 18 de outubro, que é domingo da semana que vem, para escolher a língua estrangeira da prova, inglês ou espanhol. Para isso, basta o estudante acessar a página do participante no Enem na internet e indicar a opção de preferência. O candidato que não fizer a escolha dentro do prazo terá de fazer a prova de inglês e não será possível alterar, segundo o INEP, Instituto Nacional de Estudos e Pesquisas Educacionais Anísio Teixeira, que é responsável pelo exame. E quem são esses candidatos, Agostinho? Essa é uma novidade do Enem 2026. Todos os alunos que estão concluindo o ensino médio na educação pública foram inscritos automaticamente no exame. O objetivo dessa medida, segundo o Ministério da Educação, é aumentar a participação dos estudantes para uso do exame no Sistema de Avaliação da Educação Básica. Com essa novidade, o INEP vai aumentar o número de locais de aplicação de provas. Serão cerca de 10 mil escolas a mais. As provas do Enem 2026 serão aplicadas nos dias 8 e 15 de novembro. Lembrando, Agostinho, que as notas do Enem podem ser usadas para acesso ao SISU, que é o Sistema de Seleção Unificada, e ao ProUni, Programa Universidade para Todos. Além disso, os estudantes podem utilizar a nota em processos seletivos relacionados ao FIES, Fundo de Financiamento Estudantil. Eu volto com você no estúdio.
2: Valeu, Priscila. Priscila Terezo falando com a gente ao vivo do Rio de Janeiro. Ó, os candidatos, cada um com as suas prioridades, vão procurando se preparar para chegar forte no dia 25, dia da eleição final do segundo turno para presidente da República. E aí é o seguinte, o presidente Lula, a gente já tinha dito isso aqui, está se reunindo com o pessoal que é bom de rede social, porque houve aparentemente um diagnóstico de que houve falhas na comunicação via rede social, o que hoje é essencial, né? Ninguém duvida disso. Ele está, inclusive, junto com os candidatos jovens do partido, da coligação do PT, que foram eleitos muito pela participação, pela presença dele nas redes sociais, em particular a Anelisa, que é a nova deputada federal do PT de Minas Gerais. 21 aninhos, hein? 21 aninhos, tem uma presença muito forte nas redes sociais, tem 2 milhões de seguidores, e aí ela está lá, junto com uma galera, orientando o presidente Lula, que eu entendo, sou solidário ao presidente Lula, porque eu também, velhinho, tenho dificuldade com essas redes sociais. E o presidente Lula tem mesmo, mas já tá se inteirando de como é que funciona o negócio. E ontem o presidente Lula postou o primeiro vídeo já dessa nova fase com uma selfie para chamar a galera para ir para a rua. Vamos ouvir esse primeiro vídeo dessa nova fase da campanha do presidente Lula. Vamos ouvir.
7: Bora, gente, para a rua. Vamos conversar com as pessoas. Você que gosta do Brasil, que gosta da educação, que gosta da democracia, que quer ter um emprego de qualidade, que quer continuar estudando e ver o Brasil crescer. Você que é uma pessoa que precisa melhorar de vida, bora pra rua. Vamos ganhar essas eleições para não permitir que o retrocesso volte para esse país.
2: É isso. O presidente Lula, então, já está nessa nova linguagem aí, que foi identificado como sendo um dos problemas, a comunicação do candidato Lula nas redes sociais. Do outro lado, coligação. Flávio Bolsonaro já está até falando, aparentemente, como novo presidente. É natural também, se empolga, né? Às vezes escapa. Já estão chamando ele de presidente e tal. O Centrão já está migrando, como já se esperava. O Centrão já está indo. O Centrão vai pelo cheiro, né? Tem cheiro de vitória, tô lá. E está sendo isso nesses primeiros dias aí, já da segunda do segundo turno. E quem está muito próximo também é o governador reeleito de São Paulo, Tarcísio de Freitas, que aparentemente vai ter também um papel relevante para tentar fazer com que os votos de Flávio Bolsonaro em São Paulo aumentem também, né? Com o prestígio que Tarcísio demonstrou ter, com a votação expressiva que ele teve também. E ele fala da presença do Republicanos, né, o partido dele, que está ajudando para eleger e, segundo Tarcísio, vai participar diretamente do novo governo.
8: Republicanos não está aqui, Flávio, simplesmente para te dar apoio para se eleger presidente da República no próximo dia 25 de outubro e você vai ser eleito, porque esse projeto é de Deus, você sabe disso. O Republicanos está aqui para, além disso, te ajudar a ser um grande presidente da República.
2: É isso. E o Flávio Bolsonaro, o candidato, falou ontem rapidamente sobre esse ruído que a fala dele no dia anterior provocou, falando que vai mudar a Constituição, falando em redemocratizar o Brasil, a campanha dele aparentemente identificou isso como sendo um problema, porque vamos falar o que é real, né? Vamos falar o que é real. Flávio Bolsonaro é filho de Jair Bolsonaro, para quem esqueceu. Jair Bolsonaro que está preso por ter elaborado um golpe de Estado. É isso. Foi condenado, transitado em julgado. Está preso em casa, mas está preso. Então, Flávio Bolsonaro é filho de um golpista, segundo a justiça brasileira. Ele é golpista também? Eu não me lembro dele ter falado contra a ação do pai dele. Não me lembro. Não me lembro disso. Mas é importante dizer que qualquer coisa que o Flávio Bolsonaro diga que pareça ser algo que conspire contra a Constituição e a democracia tem um peso importante, pelo histórico. E ele tentou explicar o que ele disse no dia anterior, vamos ouvir.
9: Tem que haver sim uma reforma do judiciário, eu sou a favor da redução da moralidade penal há bastante tempo, isso tem que ser feito por PEC. O fim da reeleição que eu para dar o exemplo, para mostrar que eu não estou disputando o poder como esse atual governo. Então fiz o compromisso de não concorrer à reeleição. É o Congresso que vai definir os critérios, se vai ser mandato de 4, de 5 anos, se vai valer só para presidente, se vai valer para governador aí. É o processo legislativo que vai ser respeitado e a maioria vai decidir. Qualquer coisa diferente disso, gente, é especulação. Eu já vi gente começar a dizer, ah, agora o Flávio com esse Congresso, com ampla maioria, ele vai fazer o que o pai dele não fez. Então, assim, vamos parar de mentir, vamos aterrizar no mundo real. Para de fazer torcida.
2: Fazer o que o pai dele não fez, que é o golpe, é isso? Parece que sim, né? Parece que sim. Mas é bom que fique esclarecido. É lógico que as palavras o vento leva, mas é importante que nós, eleitores, ouçamos da boca dos candidatos claramente o que vão fazer, o que pretendem fazer. E aí, é fato que uma possível eleição de Flávio Bolsonaro tornaria ele um presidente quase com poderes absolutos. Quase, né? Quase. Porque vai ter maioria na Câmara, vai ter maioria no Senado, ampla maioria no Senado. Então é importante ter isso em vista. É um presidente que aparentemente, no papel pelo menos, vai ter facilidade para mandar projeto e decidir o que quiser decidir com facilidade na Câmara e no Senado. Aquela história de freios e contrapesos que se diz, né, dos poderes que se controlam para que não haja excessos, porque é assim, né? No papel é assim. Você tem o legislativo, o executivo e o judiciário, que são harmônicos entre si, mas independentes. E por que independentes? Para evitar excessos. O executivo executa, o legislativo faz as leis, o judiciário julga se há alguma ilegalidade. Quando todo mundo está do mesmo lado, facilita o governo, não há dúvida nenhuma, mas cria uma sensação de pode tudo. O eleitor decidiu? Maravilha. Essa é a nossa democracia. E é por isso que a gente tem que saber exatamente o que os candidatos querem fazer. Eles têm que dizer o que eles querem fazer para eu decidir soberanamente. Não, eu quero esse presidente ou eu não quero esse presidente. É assim que funciona, tá certo? Tô falando isso mais uma vez para cobrar do Flávio Bolsonaro que ele se posicione concretamente sobre a escala 6x1, que é uma bandeira importante. Mais de 70% dos brasileiros querem o fim da 6x1. E o presidente Lula já disse que é a favor, foi quem apresentou o projeto, inclusive, e agora o candidato Bolsonaro, que é senador da República, né? Ele é candidato, mas antes de tudo ele é senador da República. Ele tem que dizer, o Flávio Bolsonaro, se ele é contra ou a favor do fim da escala 6x1. Agora são 8h35, você está no Alô, Alô Brasil, aqui da Rádio Nacional. Vamos para o Rio de Janeiro. Cristiane Ribeiro está com a gente, né, Cris? Bom dia.
10: Bom dia, Agostinho. Bom dia também aos nossos ouvintes. Agostinho, um levantamento do Ministério da Saúde com 3.732 municípios brasileiros aponta que 49,2% deles estão em situação de alerta ou risco para a presença do mosquito Aedes aegypti, que transmite dengue, chikungunya e zika. Os dados mostram que a maior parte dos focos está em recipientes presentes no dia a dia da população, como vasos e pratos de plantas, garrafas e outros que acumulam água. Isso e eles correspondem a 42,3% dos criadouros identificados. Na sequência, aparecem as caixas d'água, tonéis, pneus e resíduos sólidos, incluindo também garrafas PET, latas e entulho. E com a aproximação do verão e as condições climáticas associadas ao El Niño, esses dados ajudam estados e municípios a se prepararem para o período de maior risco do mosquito e mostram ainda que a população tem papel importante na prevenção, identificando e eliminando locais que possam acumular água. Dados do Ministério da Saúde apontam que o país registra queda de cerca de 70% nos casos prováveis de dengue neste ano, isso na comparação com o mesmo período de 2025. Até o dia 26 de setembro foram contabilizados 470.500 casos prováveis no país, contra 1,5 milhão no mesmo período do ano passado. Também houve redução de 43% nos registros de chikungunya e de 35% para a zika no mesmo período de comparação. Volto com você.
2: Valeu, Cris. Cristiane Ribeiro falando com a gente ao vivo do Rio de Janeiro. Ó, uma informação rápida aqui de São Paulo. Vocês lembram que há 90 dias teve aquela paralisação enorme dos trens aqui em São Paulo, de três linhas, linha 11 Coral, 12 Safira e 13 Jade, que eram administradas por uma empresa privada, a Trivia Trens. Essa empresa, que assinou um contrato com o governo estadual, eram linhas que eram operadas pela CPTM, a Companhia Paulista de Trens Metropolitanos. O governo Tarcísio, com essa tendência de privatizar o que ele acha que tem que privatizar, e parece que esse projeto dele, a população de São Paulo aprova, tanto que ele foi reeleito, né? Então temos que dar a mão à palmatória que o governador Tarcísio está com prestígio. Então ele fez essa privatização, só que nesse caso aqui deu ruim. Deu ruim porque três dias depois da privatização deu uma caca enorme, pegou fogo numa composição de trem, foi uma tragédia, parou tudo, passageiros saindo do trem, andando sobre o trilho, foi um caos, absoluto caos. E aí, isso foi no dia 24 de julho. Aí o que aconteceu? Enfim, em função dessa tragédia toda, o governador decidiu suspender, tirar a Trivia 3 e colocar de volta a CPTM por 90 dias até que a coisa resolvesse. Passaram 90 dias, começou a volta da Trivia Trens. Ela começou a operar essa semana, primeiro só a linha 13 Jade, para começar. E depois tem todo um cronograma para ela voltar com as outras duas linhas, a 11 Coral, a 12 Safira. Se espera agora que até 26 de novembro a tal da Trivia Trens consiga, de uma vez por todas, fazer o que ela disse que ela sabia fazer. Ela disse que sabia fazer isso, o governo achou que ela sabia fazer isso. Ela ficou um ano junto com a CPTM para tentar entender como é que funcionava. Três dias em que ficou na mão dela, deu essa coisa toda aqui. Ficou 90 dias fora, está voltando gradativamente, e até 26 de novembro, a nova data, vai ter de volta a Trivia Trens cuidando disso tudo. Até que isso aconteça, a CPTM continua. É dinheiro público, continua sendo investido, apesar da Trivia Trens já estar sendo paga. Ela funcionou durante três dias, a Trivia Trens, nessas três linhas aqui. Sabe quanto já recebeu a Trivia Trens? 128 milhões e 500 mil reais. O pagamento foi feito dia 28 de agosto, quando inclusive a Trivia Trens não estava operando as linhas, estava afastada. Ela recebeu sem operar. Então ela recebeu 128 milhões por operar três dias e provocar essa balbúrdia toda. É isso que temos. Vamos aguardar para ver se essa volta, se eles aprenderam nesses 90 dias como é que se opera trens. Eu queria entender como é que um estado como São Paulo entrega três ramais e mais o Expresso Aeroporto para uma empresa que, por enquanto, não disse a que veio. Vamos aguardar. 8h41, você está no Alô, Alô Brasil, da Rádio Nacional, e ninguém tem dúvida, temos falado sobre isso porque é importante, que os Estados Unidos estão de olho aqui no Brasil. Não é de hoje, há muitos interesses, e em particular, nos últimos tempos, muito interesse em relação às eleições brasileiras. O governo Trump ter apoiado e até patrocinado a ascensão de governos na América Latina, governos alinhados aos interesses dos Estados Unidos, e tem conseguido, inclusive, aparentemente, sucesso. Tanto que formaram até o tal do Escudo das Américas, né? Formado pela Argentina, Bolívia, Paraguai, Chile, Colômbia, Peru, países que estão sendo hoje comandados por presidentes alinhados à direita. E eu não citei nem a Venezuela, né? A Venezuela que também está bem alinhadinha com os Estados Unidos depois do sequestro do Nicolás Maduro, né? Então a vice que ficou lá parece que está atendendo bem aos interesses do governo Trump. E para falar um pouco sobre isso, que riscos isso representa para a nossa democracia, para o nosso futuro, está com a gente aqui o analista geopolítico e macroeconômico e sócio da Segundo Minuto, o Beni Fard. Beni, obrigado por atender o nosso convite, é um prazer ter você aqui na Rádio Nacional.
11: Satisfação minha, Agostinho, a toda a nossa audiência, um bom dia.
2: Bom dia para você também. Que riscos nós estamos correndo? Beni,

0: A gente tem algumas coisas que são bem concretas, né? O tarifaço, a tal da lei Magnitsky, a decisão do governo Trump de classificar o PCC e o Comando Vermelho como organizações terroristas. E aí vai um monte de coisa, né? Teve o cancelamento do visto da nossa embaixadora em Washington. Enfim, teve agora recentemente, inclusive, o fechamento de consulado e embaixada do Brasil, dos Estados Unidos no Brasil aqui, num alerta de risco de segurança que não ficou muito claro. Enfim, além desses fatos que são palpáveis, são visíveis, são feitos às claras, que outros riscos você vislumbra, se é que você vislumbra algum risco para nós?
1: Você sabe, Agostinho, que todas essas manifestações de interferência direta e indireta, elas são históricas, né? Os Estados Unidos, eles, independentemente do governo, se é mais à direita, se é mais à centro-esquerda, democratas, republicanos, são os principais dois partidos, de uma forma ou de outra, têm interesses no Brasil, em maior ou menor grau, não só no Brasil, mas em todo o continente americano. E aqui eu quero dar um passo atrás, se você me permitir, Agostinho, e lembrar a todos que o mundo, após a Segunda Guerra Mundial, se dividiu em dois grandes polos. Os Estados Unidos, como liderança dos aliados que venceram a Segunda Guerra Mundial, junto com a União Soviética, que também venceu a Segunda Guerra, só que tinha uma visão de mundo diferente dos aliados. Então, a gente passou, após 1945, por uma polarização, a famosa Guerra Fria, que durou aí até o início dos anos 90. E, a partir dos anos 90, a gente não teve mais, de fato, uma contraposição à hegemonia estadunidense no mundo. Naturalmente, outras nações muito fortes ascenderam, a China cresceu muito da década de 90 para cá, mas nenhuma grande potência ameaçava a hegemonia estadunidense. E a gente teve, durante a Guerra Fria, uma série de intervenções soviéticas e estadunidenses em diversas nações do mundo, não só do Brasil. A América Latina foi um palco de intervenções diversas. Cuba, com a crise dos mísseis. Então, a história nos mostra que não são só os Estados Unidos que têm interesse em preservar sua hegemonia, mas também a própria Rússia, agora, mais recentemente, nas últimas décadas, a China, outras nações diversas que têm interesses na nossa nação. A nossa nação é uma nação muito rica em recursos naturais, em capacidades, mas com uma democracia jovem. E essa fragilidade dessa nossa democracia jovem, Agostinho, é o que mais me preocupa, porque as nossas instituições, elas precisam ser fortes para resistir a essas tempestades internas e externas que nos ameaçam constantemente, e é com com essa força que a nossa democracia demonstra ter, é que a gente vai fazer com que ela persevere. Então, aqui sendo bastante pragmático, existe sim interferências diretas e indiretas americanas, russas, chinesas, europeias, até mesmo da nossa vizinha Argentina, Milei, com as críticas que faz, com os apoios indiretos que dá, mas isso faz parte do jogo do xadrez geopolítico global, que está mudando muito rapidamente agora, uma vez que Donald Trump, especialmente na figura de presidente estadunidense, está tentando resgatar algo que se via no começo do século passado, que era a hegemonia dos Estados Unidos sobre as Américas, que era a doutrina Monroe. E ele tem essa visão lá do século passado, de Ronald Reagan, de uma América forte, da América para os americanos, e da proteção daquilo que em geopolítica se chama de esfera de dominância, né? Então a gente faz parte, queramos nós ou não, desse ambiente, dessa esfera de dominância estadunidense, mas nós somos uma das mais fortes, mais resistentes democracias das Américas, depois dos Estados Unidos, e isso nos faz precisar ter muita atenção, muita parcimônia, cautela e, novamente, as instituições, Agostinho, né, os pilares da nossa democracia precisam ser fortes.
0: É isso, você falou das pressões que existem, várias mesmo, é que elas ficam mais explícitas e menos sutis, são mais grosseiras, né, com o Trump, né? O Trump consegue fazer tudo de forma mais grosseira mesmo, e não se constrange com isso, não se constrange com isso, não. Mas você citou também a Argentina, né, e a Argentina é um exemplo bem

0: interessante, é um vizinho, um parceiro histórico, que passa por um momento delicado com o governo do Javier Milei, que chegou. E é importante falar do governo Milei, porque existem forças políticas importantes no Brasil que citam Javier Milei como um bom exemplo a ser seguido. Um bom exemplo a ser seguido, que assumiu prometendo estabilidade monetária, superávit fiscal e tal. E hoje, olhando para a Argentina, de fato, a coisa está muito feia. Desde que ele assumiu, o Javier Milei, em dezembro de 2023, cerca de 30 mil empresas fecharam as portas, mais de 240 mil argentinos perderam os empregos formais que eles tinham e muitos deles não conseguiram se recolocar. Há um crescimento assustador da uberização, um aumento da pobreza também bem preocupante, que hoje atinge 32% da população, ou seja, 15 milhões e 500 mil argentinos estão hoje na linha da pobreza. Houve até uma queda da inflação importante na chegada, no novo governo, mas hoje o custo de vida ainda é um problema sério, pesa muito para o argentino. Quase 6 milhões de argentinos estão endividados. O salário mínimo perdeu cerca de 39% do poder de compra desde 2023. Portanto, me parece que não é um bom exemplo a ser seguido por nós brasileiros, ou estou exagerando, Beni?
1: Você trouxe excelentes pontos, Agostinho. E você sabe que a beleza da democracia é a divergência ou a contraposição de ideias de forma sempre muito lúcida. Os seus pontos são extremamente válidos. Javier Milei não conseguiu entregar tudo aquilo que gostaria ou prometeu ter entregado quando da sua eleição. Mas aqui também é importante trazer a todos que nos acompanham o cenário que Javier Milei pegou enquanto presidente. Nas últimas décadas, um dos poucos movimentos reformistas que a Argentina viveu foi com Macri. E depois nós tivemos a força do kirchnerismo, que de certa forma lembrava muito o peronismo, na sua essência do Estado apoiar a sociedade, né? A estrutura de bem-estar social do Estado é uma visão muito forte ainda, muito presente na Argentina, como é no Brasil. E o desafio de Javier Milei é enorme e não vai deixar de ser numa única gestão. Nós temos esse desafio, Agostinho, de termos que fazer coisas nas democracias do hemisfério ocidental em 4 anos, porque assim são os mandatos das democracias, às vezes até menos, dependendo se você tem um parlamentarismo, etc. Enquanto no hemisfério oriental, esse relógio não existe, e a isso eu chamo de tempocracia, onde o tempo corre a favor das autocracias e não das democracias. Então, a gente tem, na beleza da democracia, o desafio de consertar coisas ou de corrigir rumos em pouquíssimo tempo. E Javier Milei está com esse desafio. E ainda voltando para o tema das nossas relações com eles, aqui, Agostinho, é importante dizer que, assim como o Javier Milei nos critica aqui, e, enfim, faz parte do jogo da diplomacia, é ruim, porque nós somos vizinhos, mas é importante lembrar que, em 2023... os marqueteiros do PT trabalharam na campanha de Sérgio Massa nas eleições contra Milei. Então, a influência externa faz parte do jogo democrático e geopolítico. Lógico, é muito difícil para uma única gestão mostrar resultados de curtíssimo prazo quando você tem um país com o câmbio deteriorado, como é o caso da Argentina, com a população precisando tanto de assistência, como é o caso da Argentina, e lembrando que a Argentina, no começo do século passado, era uma das maiores economias do mundo. Então, ela se deteriorou muito ao longo das décadas e do último século. A gente tem esses desafios, sabe, Agostinho? Eu diria que, independentemente dos vieses ideológicos ou de visão de mundo, seja mais a centro-direita, seja mais a centro-esquerda, o grande desafio das nações do sul global, do qual nós fazemos parte especialmente, é buscar se fortalecer, fazer com que as nossas populações tenham capacidade de alcançar bons empregos, boa renda, eventualmente paguem menos impostos, ou se pagarem mais impostos, que tenham uma contrapartida do Estado suficientemente à altura, porque é só isso, é só com o crescimento do povo que a gente consegue construir grandes nações, e não o contrário. E o desafio da Argentina é muito semelhante ao Brasil, e de novo, aqui eu me remeto a intervenções estadunidenses do século passado na América Latina, que inclusive influenciaram a Argentina para estar como está. Então, aqui, sem passar pano para os estadunidenses, para os americanos, eles têm uma parte de culpa nessa história, mas a história mostrou que os russos também tiveram culpa nessa história, enfim, os soviéticos à época, e a gente faz parte desse tabuleiro. O grande desafio, aqui fazendo uma analogia ao xadrez para concluir meu raciocínio, Agostinho, é a gente fazer, enquanto população das nações do sul global, o nosso papel enquanto democracias, para que nós deixemos de ser peões, no tabuleiro de xadrez e passemos a ser peças com mais mobilidade e mais força. Aqui, fazendo uma analogia, sem nenhum demérito a A ou B, o xadrez tem lá a rainha, o rei, o cavalo, etc., e tem os peõezinhos que só se movem para frente e para trás. Então, a gente precisa sair dessa escala do xadrez geopolítico de menor mobilidade para uma escala maior. E isso passa por instituições fortes, isso passa pela democracia, inevitavelmente pelo capitalismo, que é o modelo adotado globalmente, e pela liberdade fundamental das pessoas, liberdade de ir e vir, liberdade de expressão, liberdade de imprensa, que é tão importante, que eu respeito tanto, que é um dos fundamentos, um dos pilares da nossa democracia. A imprensa livre é o alicerce de tudo.
0: Legal. Beni Fardi, analista geopolítico e macroeconômico e sócio da Segundo Minuto. Beni, foi um prazer ter você aqui com a gente. Muito obrigado pela atenção e até a próxima.
1: Prazer enorme, até.
0: Valeu. Olha, é isso. Eu só acho que a gente está perdendo um pouco a mão. Figuras como Donald Trump e Javier Milei têm os princípios que eles têm, defendem as teses que eles defendem e foram eleitos, até onde se sabe, democraticamente. Mas há que se manter um certo protocolo. Quando Javier Milei se permite vir ao Brasil, participar de uma campanha política, o que já é bem fora do padrão, para criticar o governo brasileiro, ofender o presidente brasileiro, as instituições brasileiras, aí passamos muito da bola. É diferente de marqueteiros brasileiros, que são profissionais pagos, que fazem campanha. É uma outra coisa. Um presidente eleito representa uma nação inteira. E eu não acho que todos os argentinos pensam o que me... Eu espero, pelo menos, que haja uma parcela de argentinos que não pense e que não seja tão mal educado quanto é Javier Milei. Essa é a minha opinião. 8h55, Priscila Mazenotti. Tudo bem com você,
2: Oi,
0: Priscila?
2: Agostinho, bom dia.
0: Tudo bem?
2: Tudo bem, e você? Como é que tá? Preparado aí para uma quinta-feira?
0: Ah, hoje é meu rodízio. Vocês têm rodízio aí em Brasília? Não tem. Tem rodízio de pizza, né? Mas não de carro, né? Aqui é o meu rodízio hoje.
2: Nada placa, não é
0: É,
2: isso?
0: exatamente, da placa, exatamente. E então eu vou mais cedo para casa. Então eu fico feliz. Na quinta-feira eu fico um pouco mais feliz. Mas olha só, eu fiquei feliz também com as manifestações dos estudantes, dos universitários, secundaristas. Começou no Rio de Janeiro, enfim, defendendo as causas, né? Defendendo investimento na educação, não cortes na educação. Defendendo o fim da escala 6x1. Mas aí, ontem à noite, aquela imagem horrível, né, Priscila, do incêndio na Universidade Federal de Pernambuco, né? Uma coisa horrorosa.
2: É uma coisa horrorosa e que destruiu, Agostinho, o prédio onde funciona a diretoria de inovação lá da Universidade Federal de Pernambuco, viu? Lá nesse prédio tem laboratório, lá é onde são feitas as pesquisas na parte de propriedade intelectual, na parte de genética, também na parte de tecnologia. O reitor Alfredo Gomes disse que as pesquisas foram afetadas, os computadores, os equipamentos foram perdidos. Destruiu ali o prédio praticamente todo. Uma parte ali do primeiro andar, segundo ele, não foi atingida, mas todo o resto aí, material foi perdido. Pesquisadores aí com anos, né, de trabalho, de teses, foi tudo aí queimado nesse incêndio, que agora, que felizmente, né, não teve vítimas, mas agora as autoridades estão investigando as causas, o que que provocou aí esse

0: fogo. É triste a gente ver aí um prédio de uma universidade pegando fogo, né? Correu as redes sociais, as chamas aí, os trabalhos dos bombeiros, né? Agora vai ser analisada aí a extensão dos danos, as causas do incêndio, o Agostinho. Você estava falando aí de manifestação. O que chamou a atenção é que esse fogo começou um dia depois dos estudantes terem feito uma manifestação em favor da democracia e em defesa da educação, né? Vários estudantes também nas redes sociais estão dando conta aí de que teria havido ameaças, né? Grupos de WhatsApp invadidos aí com pessoas falando que teriam bombas em casa, no carro. A gente não sabe até que ponto isso também é verdade, ou se é só, né, uma fala aí de internet. Não dá também para relacionar as duas coisas, mas num dia manifestação, no outro dia prédio pegando fogo, e antes, como você falou, no isso em Pernambuco, no Rio de Janeiro, essa manifestação enorme, Avenida Rio Branco, que é uma das avenidas centrais, gigantes, principais ali do Rio de Janeiro, lotada de gente pedindo aí o fim da escala 6x1, a manutenção de direitos sociais, a manutenção da democracia, né, e outros atos estão marcados para os próximos dias, Agostinho, segundo o Sindicato Nacional dos Docentes das Instituições de Ensino Superior, tem assembleia e plenária em mais de 40 universidades de todo o país marcada aí nas próximas semanas, Agostinho.
1: É isso, e tem que ser investigado mesmo. A Polícia Federal vai investigar, já tem parlamentar pedindo isso mesmo, porque a associação é automática. Ninguém está fazendo acusação, mas juntar A com B a gente consegue ainda. A gente consegue juntar A com B. Acontece uma manifestação de estudantes num dia, no outro dia pega fogo a faculdade e teve ameaça. Enfim, é estranhíssimo mesmo. E é estranhíssimo mesmo porque eu estou vendo na Folha de São Paulo, vou repetir aqui, a informação do jornalista, como é o nome dele, Fernando Canzian, dizendo que a equipe de economia do candidato Flávio Bolsonaro estaria preparando um pacotaço para cortar 250 bilhões do orçamento, e as áreas que seriam atingidas seriam a Previdência, portanto, salário mínimo, saúde e educação. Educação. Então, é importante que a gente saiba.
0: Previdência, salário mínimo e aposentadoria também, né?
1: A
0: Então,
1: aposentadoria também,
0: aposentadoria, saúde e educação.
1: é isso. Então, as manifestações têm sentido, né? Porque, aliás, porque os candidatos, o presidente Lula, que é candidato, e o presidente Flávio Bolsonaro, tem que dizer: é verdade isso aqui? Vai cortar 250 bi? É legal cortar gastos, pô, legal pra caramba. Mas na educação, na saúde e na previdência, é isso mesmo? Sabe? É verdade ou não é verdade? Não sei, precisa saber. É a favor da escala 6x1, do fim da escala 6x1 ou não é? Precisamos saber, a gente tem menos de 20 dias para saber o que pensa cada um deles e votar soberanamente como tem que ser. Tá certo, Priscila?
0: Aliás, Agostinho, sobre a 6x1, rapidamente, hoje, terceiro dia de discussão, o candidato Lula já disse que é a favor, fez um apelo pela votação. O candidato Flávio Bolsonaro, por várias vezes, já disse que é contra. O Rogério Marinho, que é o coordenador de campanha dele, inclusive falou que nesse momento não tem nada que ter seis fim das 6x1, não, porque isso não faz bem ao Brasil.
1: Ah, não. É, tá certo então. Valeu, Priscila, um beijo para você.
0: Até mais, gente. Valeu.
1: Valeu. Estouramos, meu Deus do céu.
2: O que mais
1: Vai ter
2: pode
1: bronca,
2: tornar essa
1: vai ter briga. Não vai
2: ofensa
1: ter,
2: a
1: não.
2: Deus?
1: É a
2: O amor
1: democracia.
2: querido
1: Vamos embora agora, mas voltamos,
2: sem
1: né, Karina?
2: lembrança de
1: Voltamos
2: falta de
1: amanhã,
2: rede,
1: pontualmente, às 8 da
2: justamente
1: manhã.
2: contra
1: Contamos com
2: a
1: vocês. Tchau, tchau.
2: felicidade. Não é também a dura crueldade de algum amigo quando engana a gente.
3: Alô, alô, Brasil!

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0: cantar.
1: Edu Lobo, Ponteio de Edu Lobo Capinã, Lued Luna, Banho de Folhas, de Lued Luna e Emily Lapa, Gilberto Gil, dele, Toda Menina Baiana.
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1: Bom, estamos aqui no estúdio com a repórter Priscila Mazanotti, que fala sobre o incêndio na Universidade Federal de Pernambuco. Priscila, como é que foi esse incêndio?
3: Oi, Fátima. Bom dia para você e para os ouvintes. Foi um incêndio de grandes proporções e que atingiu diretamente ali o prédio onde funciona a Diretoria de Inovação da Universidade. Não teve vítima, mas as perdas foram consideradas grandes. O relator, o reitor, o Alfredo Gomes, disse que foram destruídas pesquisas, computadores, equipamentos. Lá funcionavam assim, laboratórios de propriedade intelectual, de tecnologia, de genética, né? Mesmo assim, as atividades para o dia de hoje estão mantidas normalmente. Esse fogo atingiu um prédio que é um pouco mais afastado ali no campus da universidade. As autoridades vão analisar a extensão dos danos, as causas do incêndio. Esse fogo começou um dia depois que os estudantes de lá fizeram uma manifestação em favor da democracia e da defesa da educação. Aliás, Fátima, falando em manifestação, tem um monte aí marcada para os próximos dias. Viu o exemplo da que aconteceu na terça-feira na Universidade Federal de Pernambuco e ontem na Avenida Rio Branco, no Rio de Janeiro. Foi um ato pró-Lula que começou na Candelária, foi até a Cinelândia, né, defendendo aí o fim da escala 6x1, a manutenção de direitos sociais e da democracia. Daqui para frente, para os próximos dias, segundo o Sindicato Nacional dos Docentes das Instituições de Ensino Superior, estão marcadas assembleias e plenárias em mais de 40 universidades de todo o país. Fátima.
1: Priscila Mazanotti, obrigada pelas informações. Bom dia para você.
3: Até mais.
1: Céu agora, até mais. Eu amo você.

0: Valéria Oliveira, Mar Serenou, Ivan Lins, Abre Alas, Céu, Eu Amo Você, de Cassiano e Silvio Rochael.
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0: Pois é, Priscila Mazenotti está de volta aqui no estúdio para falar com a gente sobre um tema que interessa muito a muitos trabalhadores brasileiros, que é o fim da escala 6x1, que está em debate lá no Senado. Mas não há consenso sobre o assunto. Enquanto isso, não é, Priscila, milhares foram às ruas pedindo aí aprovação.
2: Oi, Fátima. Bom dia mais uma vez para os ouvintes. Então, escala 6x1 que a gente fala que todos os dias a gente acompanha, né? Quer saber aí o passo a passo dessa proposta. Entra hoje no terceiro dia de discussão. Ontem foi um dia de articulação por parte da oposição para adiar a votação para depois do segundo turno. O senador Rogério Marinho, do PL, que é o líder da oposição e coordenador de campanha do candidato Flávio Bolsonaro, disse que agora não é a hora, que a matéria é oportunista e não faz bem ao Brasil. Enquanto isso, como você bem falou, milhares de estudantes foram às ruas no Rio ontem pedindo a aprovação dessa PEC, que acaba com a escala 6x1, né? Ela na prática

0: institui aí 5 dias trabalhados e 2 dias de folga, preferencialmente aos domingos, claro que isso tudo dentro de escala e sem redução de salário, né? Muitos movimentos sociais e também perfis na internet, nas redes sociais aí, pedindo a aprovação dessa proposta. O presidente do Senado, Davi Alcolumbre, diz que a votação está mantida para quinta-feira que vem, dia 15, que ainda não tem requerimento para quebrar o interstício, ou seja, para acelerar esse prazo de 5 sessões entre discussão e votação, nem para adiar para depois do segundo turno, né? Então, assim, sessão está marcada para hoje à tarde, a terceira sessão de discussão, já tem senadores inscritos para falar. Semana que vem, mais 2 sessões de discussão e probabilidade de votação na quinta-feira, dia 15, Fátima.
1: Obrigada, Priscila Mazenotti, pelas informações e sua participação aqui no Ritmo da Notícia. Milton Nascimento, Marina Machado, imagem e semelhança.

0: Skank Tanto, Zeca Pagodinho, Água da Minha Sede, Milton Nascimento, Marina Machado, Imagem e Semelhança.
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0: Estamos em um período chuvoso e quente na maior parte do Brasil, que é bem favorável para a proliferação do mosquito Aedes aegypti, aquele que provoca dengue, chikungunya e zika. Levantamento do Ministério da Saúde revela que mais de 49% dos municípios brasileiros estão neste momento em situação de alerta para as doenças provocadas pelo Aedes aegypti. Vamos ter mais informações com nossa repórter Cristiane Ribeiro. Bom dia, Cristiane.
2: Bom dia, Fátima. Bom dia também aos nossos ouvintes. Fátima, esse levantamento foi feito pelo Ministério da Saúde com 3.732 municípios brasileiros e apontou que 49,2% deles estão em situação de alerta ou risco para a presença do mosquito Aedes aegypti, que transmite a dengue, a chikungunya e a zika. Os dados mostram que a maior parte dos focos está em recipientes presentes no dia a dia da população, como os vasos de planta e pratos de plantas, garrafas e outros que acumulam água. E esses materiais, né, eles correspondem a 42,3% dos criadouros identificados. Na sequência, aparecem caixas d'água e tonéis, pneus e resíduos sólidos, incluindo aí as garrafas PET, latas e entulho. E com a aproximação do verão e as condições climáticas associadas ao El Niño, esses dados ajudam estados e municípios a se prepararem para o período de maior risco do mosquito e mostram ainda que a população tem papel importante na prevenção, identificando e eliminando locais que possam acumular água. Dados do Ministério da Saúde apontam que o país registra queda de cerca de 70% nos casos prováveis de dengue em 2026, isso na comparação com o mesmo período do ano passado.

0: Até o dia 26 de setembro, foram contabilizados 470.500 casos prováveis no país, contra 1,5 milhão no mesmo período do ano passado. Também houve redução de 43% nos registros de chikungunya e de 35% para zika no mesmo período de comparação. Volto com você, Fátima.
1: Cristiane Ribeiro, muito obrigada pelas informações. Bom dia para você. Barão Vermelho, por você.

0: Tereza Cristina, Quero Alegria. Boca Livre, Chegou no Vento. Barão Vermelho por Você, de Roberto Frejá e Maurício Barros.
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0: Graças às campanhas de vacinação, o Brasil é um país livre da circulação do sarampo. Mas nos Estados Unidos a situação é diferente. Lá, a doença avança justamente entre as pessoas que recusam a imunização. Aqui em nosso país, apesar de não haver transmissão local, apenas registro de casos importados, o Ministério da Saúde reforçou o alerta para o risco do vírus do sarampo se espalhar pelo Brasil. Ainda chama aí para a vacinação. Gabriel Corrêa está na linha para detalhar o assunto para a gente. Não é isso, Gabriel? Bom dia.
2: Exatamente, Fátima. Bom dia para você, bom dia a todos. Fátima, como você disse, os Estados Unidos registram hoje o maior número de casos de sarampo em mais de 35 anos, segundo o Centro de Controle e Prevenção de Doenças. E o sarampo se espalha justamente entre aqueles que não tomam vacina, mais de 90% dos casos. A Organização Pan-Americana da Saúde alerta que essa onda de sarampo já está presente também em países como Peru, Guatemala, México e Canadá. Aqui no Brasil, o cenário ainda é outro. Até a semana passada, foram registrados 52 casos, todos importados. O estado de São Paulo concentra 41 deles. E também há registros no Rio de Janeiro e no Amazonas. Apesar do aumento, por enquanto, o país continua livre da circulação dessa doença. Vale lembrar que em 2019 o Brasil registrou mais de 20 mil casos de sarampo e perdeu a certificação de eliminação do vírus. Desde 2023, o número de crianças não vacinadas caiu 86%, segundo a Organização Mundial da Saúde. No ano seguinte, o Brasil deixou a lista dos 20 países com maior número de crianças não imunizadas e recuperou o certificado de país livre do sarampo. Nesse ano, Fátima, aconteceram 4 grandes mobilizações para vacinação. Mais de 3 milhões e 800 mil doses foram aplicadas em São Paulo e 192 mil no Amazonas. As ações também nas fronteiras com Colômbia e Peru incluem a busca ativa, a investigação de casos suspeitos, coleta de amostras e identificação dos contatos. A estratégia inclui a chamada dose zero para bebês a partir de 6 meses. A dose é chamada zero porque não conta no calendário. Depois, a criança tem que tomar as doses de rotina previstas a partir dos 12 meses de idade. A vacinação oferecida de graça pelo SUS é a principal forma de prevenir a volta do sarampo ao país. Fátima, eu volto contigo.
0: Gabriel Corrêa, muito obrigada pelas informações. Excelente quinta-feira para você. Ritmo da Notícia fica por aqui. Edição da Ana Vitor, reportagem Priscila Mazenotti, Cristiane Ribeiro, Gabriel Corrêa. 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Ritmo da Notícia volta amanhã às 9 da manhã com mais música e informação para você.

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3: 2 horas de boa música sem parar aqui na nossa Rádio Nacional. Expresso Nacional começando agora o nosso passeio pela música brasileira na Operação Graciara Farias. Continuem comigo, Fátima de Mello, aqui na sua Rádio Nacional. Vamos começar o nosso Expresso com Marcos Valle e Joyce. Valeu!

0: Célia Duncan, Enquanto Durmo, Jussara Silveira, Dama do Cassino, Maria Bethânia de Moraes Moreira, Caminho das Índias.
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0: Roberta Sá, mais alguém.

0: Vinícius Cantuária, Cheio de Amor, Amanda Magalhães, O Amor Te Dá e Roberta Sá, Mais Alguém, de Moreno Veloso e Quito Ribeiro.
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0: Alceu Valença, Te Amo Brasília.

0: Rio, Dona Juana, chuva na fazenda, Zizi Posse cruzada, Paula Lima, quero ver você no baile.
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0: E agora tem Cris Delano, Ronco da Cuíca.

0: Djavan Adonandou, de Djavan, Celso Fonseca, de Celso Beleza, Cris Delano, Ronco da Cuíca, de João Bosco, Aldir Blanc.
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0: Paulinho Mosca e Martinalha acordando.

0: Sérgio Sampaio, eu quero botar o meu bloco na rua. Luciana Mello como um caso de amor. Paulinho Mosca e Machinália, de Paulinho Mosca acordando.
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0: Rita Lee, Balada do Louco.

0: Nilce Carvalho, Estava Faltando Você. Rita Lee, Balada do Louco.
1: 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O Sabiá que Sabe, de Luiz Felipe Galindo e Dora Naspolini, com Luduz, de Santa Catarina.

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2: Agora com João Bosco, Kid Cavaquinho.
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1: Olá, muito boa tarde a você que nos escuta de todo o Brasil. Está no ar o Repórter Nacional, que tem hoje os seguintes destaques. Após receber ameaças, deputada federal mais jovem eleita no país tem segurança reforçada. Ana Elisa denunciou as ameaças à Polícia Civil de Minas Gerais. E mais?
2: Tribunal Superior Eleitoral tem maioria para anular votos de Antony Garotinho para governador do Rio de Janeiro.
3: Brasil registrou 134 casos de violência política no primeiro turno, um caso a cada 9 horas.
4: O Brasil alcança a maior produção de petróleo e gás natural da história em 2025.
5: Polícia Civil combate esquema de fraude em taxímetros no aeroporto do Galeão, no Rio de Janeiro.
6: Pelo menos 1 bilhão de casos de deficiência visual poderiam ser evitados com prevenção e diagnóstico precoce, alerta a OMS.
1: Tudo isso e muito mais aqui no Repórter Nacional, produzido pela nossa equipe de rádio jornalismo da EBC, Empresa Brasil de Comunicação. E nós estamos ao vivo nas emissoras da Rádio Nacional em Brasília, São Paulo, Rio de Janeiro, Amazônia, Alto Solimões, São Luís, Recife e nas emissoras parceiras de todo o Brasil com a Rede Nacional de Comunicação Pública. Eu sou Daniel Ito e você acompanha agora as principais notícias desta quinta-feira, 8 de outubro de 2026.
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1: Lembrando que estamos no defeso eleitoral, então não serão veiculados conteúdos que possam caracterizar publicidade institucional, medida para cumprir as normas de comunicação das instituições públicas neste defeso que se encerra em 25 de outubro. Vamos começar então o noticiário com essa notícia de violência política, viu? Comentando então aqui uma ameaça de morte sofrida pela mais jovem deputada federal eleita em todo o país. O assunto é grave, portanto, já está nas mãos da polícia. E a Priscila Mazenotti está na linha para contar para a gente os detalhes então dessas ameaças à deputada. Priscila, muito boa tarde para você.
7: Oi, Daniel. Boa tarde para você e para os ouvintes. Então, é a deputada Ana Elisa, do PT de Minas Gerais, que é a mais jovem deputada eleita no país, vai ter a segurança reforçada, escolta, inclusive, isso por conta das ameaças. Ainda lá durante a campanha, ela disse que recebeu e-mails de uma pessoa se chamando de supremacista branco, com ameaças racistas, de estupro, de violência política, de gênero. A futura deputada está aqui em Brasília, né, veio se reunir com o candidato Lula para dar umas dicas ali, umas aulinhas para ele de redes sociais, e disse que depois desse encontro de ontem, o perfil dela tem sido vítima de ataques coordenados também com ameaças, né? A Polícia Civil de Minas Gerais está investigando, ela acionou a polícia, Dani. E aí, sobre o Lula, ela disse o seguinte, que ele está saindo muito bem aí nas redes sociais, tem gravado muitos vídeos, até porque é um homem experiente, acostumado a falar para as câmeras, né? Segundo ele, vai ter só que mudar a câmera, né? Sair da câmera da TV para falar para a câmera do celular. Hoje mesmo já tem vídeo dele falando sobre combate ao crime organizado. O outro candidato, o Flávio Bolsonaro do PL, também teve agenda hoje, mais reuniões aí de apoio, recebendo apoio de mais partidos, hoje do Republicanos, ontem já tinha recebido do União Brasil, do Novo e do PT, e à tarde Flávio Bolsonaro se reúne com governadores eleitos. Daniel.
1: Tá certo, Priscila, aproveitou então a notícia aí sobre as ameaças da deputada federal eleita Ana Elisa para trazer para a gente um pouquinho da agenda, os compromissos dos presidenciáveis que estão concorrendo nesse segundo turno. Obrigado, Priscila, bom trabalho para você. Meio-dia e 4.
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1: Meio-dia e 5. A gente aproveita aí que a Priscila trouxe já as informações sobre os presidenciáveis para contar que o TSE, Tribunal Superior Eleitoral, decide hoje para onde vão

0: No domingo, o ministro Floriano é relator do processo. Lembrando que Garotinho concorreu sub judice após o TRE, o Tribunal Regional Eleitoral do Rio de Janeiro, considerá-lo inelegível por condenação de improbidade administrativa. E aí, Garotinho desistiu do recurso somente após o primeiro turno, em que recebeu aí 270 mil votos, aí pouco mais de 3% do total de válidos. O relator, o ministro Floriano Azevedo, defendeu que o pedido de desistência não deveria ser aceito, mas também não aceitou os argumentos do recurso. A ideia do recurso era manter a candidatura de Garotinho. Aí o ministro afirmou que as condenações são incontroversas e qualquer interpretação sobre o prazo da inelegibilidade mantém Garotinho com os direitos políticos suspensos em 2026.
1: Mantendo-se o indeferimento da candidatura do recorrente ao cargo de governador, com base na ausência de condições de elegibilidade alusivas à plenitude dos direitos políticos e à afiliação partidária, devendo ser considerados nulos os votos atribuídos ao recorrente.
0: Bem, então, esse foi o voto do relator, mas três ministros também já o acompanharam para que os votos sejam anulados. Com essa decisão, os votos de que Garotinho recebeu anulados, Douglas Ruas, que teve aí 49,27% dos votos, passaria a ter mais de 50% dos votos válidos e assim já venceria a disputa ao governo do Rio de Janeiro já no primeiro turno. Bem, antes desse no julgamento da votação, nesse começar, o vice-procurador-geral eleitoral, Alexandre Espinosa, defendeu a procuradoria sobre o caso aí do parecer do órgão em que um advogado de Garotinho apareceu como um dos autores do documento. Ele afirmou que o texto foi elaborado somente pela equipe do Ministério Público.
2: A equipe técnica, no dia seguinte, fez uma apuração detalhada, identificou uma falha no editor de textos utilizado pela PGE, que ao elaborar o relatório da minuta do parecer, ela transcreveu um trecho da petição do advogado até para se manifestar, mesmo porque o recurso em análise era o recurso do candidato Antônio Garotinho, e isso importou os metadados da petição do PDF do advogado.
0: Na abertura da sessão, o ministro Cássio Nunes Marques, que é o presidente do TSE, afirmou que hoje é o último dia para o tribunal resolver pendências e definir quem vai para o segundo turno em todo o país, porque qualquer atraso pode atrapalhar a preparação das urnas, como o carregamento dos dados dos candidatos e também a distribuição delas pelo Brasil, Daniel.
3: Lembrando que amanhã começa inclusive a campanha, né, na televisão, no rádio, enfim, tudo isso é afetado. Tem a tendência já então de que esses votos de Antônio Garotinho sejam anulados e aí a eleição no Rio de Janeiro fica decidida já em primeiro turno. A gente segue acompanhando tudo. Gabriel, o TSE que também deve julgar hoje o pedido de impugnação do candidato ao Senado, Deltan Dallagnol, né?
0: É isso mesmo. Deltan Dallagnol, que é do Partido Novo, recebeu quase 3 milhões de votos e conquistou a segunda vaga para o Senado pelo Paraná. A discussão sobre a candidatura dele retoma uma situação em 2021, quando ele pediu exoneração do Ministério Público Federal, enquanto havia processos administrativos correndo contra ele. Aí, em 2023, ele teve o mandato de deputado federal cassado pelo TSE, porque o tribunal considerou que ele pediu a exoneração para evitar a perda do cargo e, assim, escapar da lei da ficha limpa. Aí, em setembro deste ano, o Tribunal Regional Eleitoral do Paraná autorizou o registro de candidatura de Dallagnol. Depois, o ministro Floriano de Azevedo Marques, do TSE, suspendeu a campanha, mas aí a decisão foi derrubada pelo presidente do TSE, Cássio Nunes Marques. Essa é a situação dele agora. Se ele for cassado, a candidatura for cassada, vai ser necessária uma eleição suplementar no Paraná só para esse cargo, um cargo do Senado aí, Daniel.
3: Perfeito, Gabriel. A gente segue então acompanhando. Qualquer momento você pode voltar com mais informações sobre esse julgamento que está em curso neste momento lá no TSE. Meio-dia e 10. Seguimos falando de eleições aqui no Repórter Nacional, agora para destacar as ocorrências, viu? Durante a campanha do primeiro turno das eleições deste ano, foram registrados mais de 130 casos de violência política. Renato Ribeiro está aqui no estúdio também com detalhes então sobre esses dados. Renato, muito boa tarde para você.
4: Muito boa tarde, Daniel. A gente tem aí os dados que dizem que foi um caso de violência política a cada 9 horas
3: Nossa.
4: durante os 50 dias de campanha do primeiro turno dessas eleições. Foram 134 ocorrências entre agosto e outubro, número superior aos 121 casos registrados no primeiro turno de 2022. Uhum. Esses dados fazem parte de uma pesquisa

0: das organizações Terra de Direitos e Justiça Global. Ameaças, ofensas e agressões físicas foram, Daniel, os casos mais recorrentes. Durante o período, houve dois assassinatos de um vereador e de um secretário municipal, além de 11 atentados. E, Daniel, a maior parte dos casos de violência ocorreu durante atividades de campanha ou eventos públicos. Já o ambiente virtual concentrou mais de 30% dos casos. A diretora executiva da Justiça Global, Gláucia Marinho, destaca os efeitos da violência nas eleições.
1: A violência não pode ser tratada como parte natural da disputa eleitoral. Quando as ameaças e os ataques são usados para intimidar candidatura, impedir as atividades de campanha e silenciar propostas, o direito à participação política, ele é muito afetado. Então, cabe às instituições garantir que a violência não determine quem vai poder participar ou não do jogo eleitoral, ocupar ou exercer cargos de poder.
0: Daniel, nesse primeiro turno, mais 50% das vítimas eram mulheres. Além disso, 76% dos episódios foram contra candidatos, na maioria também mulheres. Gláucia Marinho comenta os ataques aos grupos mais vulneráveis.
1: Os homens são atacados por sua atuação política. Já as mulheres, as pessoas negras e trans, enfrentam também o racismo, o machismo e a transfobia que estrutura a sociedade brasileira. E quando essas formas de discriminação, elas se cruzam, reforçam e ampliam as barreiras que impedem a participação política, tornando ainda mais difícil o acesso e a permanência de grupos historicamente vulnerabilizados aos espaços de poder.
0: Estados, São Paulo, Rio Grande do Norte, Minas Gerais e Rio Grande do Sul tiveram o maior número de ocorrências. No período pré-eleitoral, entre outubro de 2024 e agosto deste ano, foram registrados mais de 350 episódios aí de violência política. Daniel.
2: É uma pena, né? Esses casos de violência política que insistem em ocorrer nesses períodos eleitorais aqui no nosso país, inclusive com números maiores do que nas últimas eleições gerais. Renato, obrigado pelas informações. Meio-dia 13 agora. A gente vem acompanhando lá no Senado Federal as discussões em torno da PEC, que acaba com a escala 6 por 1, assunto que interessa a muita gente, a milhões de trabalhadores ligados com a gente aqui no Repórter Nacional. Vamos retomar o contato com a Priscila Mazinotti, que está lá acompanhando tudo e atualiza as informações para a gente sobre o fim da 6 por 1, Priscila.
3: Oi, Dani, boa tarde mais uma vez. Então, hoje a gente está entrando no terceiro dia de discussão da PEC 6 por 1 e também de articulação por parte da oposição para barrar a votação, deixar tudo aí para depois do segundo turno, viu? O senador Rogério Marinho do PL, que é o líder da oposição, disse que agora não é a hora, que a matéria é oportunista, não faz bem ao Brasil. Enquanto isso, crescem os apelos pela votação nas redes sociais, nas ruas. O assunto é prioridade para o governo. O que todo mundo quer saber, Daniel, quando o fim da 6 por 1 finalmente será votada, a PEC, né? A votação está marcada para quinta-feira, dia 15. O presidente do Senado, Davi Alcolumbre, disse que a rapidez vai depender do plenário, que até agora não tem requerimento nem para acelerar, nem para adiar a votação. Requerimento que pode ser apresentado por líderes e votado por maioria simples, inclusive é o que promete a líder do governo no Senado, a senadora Tereza Leitão, prometeu apresentar hoje um requerimento para acelerar esse passo a passo. Davi Alcolumbre disse que vai seguir o regimento aí, todas as etapas, sem pular nenhuma. Então, a expectativa no dia de hoje é quanto à apresentação desse requerimento, que pode acelerar a votação da PEC, que acaba com a escala 6 por 1, Daniel.
2: E você com certeza é super atenta aí no Senado, né, Priscila, a esse requerimento. Qualquer coisa aí pode entrar, acessa com a gente, você entra com a informação. Obrigado, bom trabalho, Priscila, aí no
3: Combinado,
2: Senado Federal. Meio-dia e 15. E o Brasil alcançou o maior patamar de produção de petróleo e gás natural da história, viu? Isso de acordo com o balanço do ano passado. Assunto para o repórter Gabriel Corrêa, que tem mais informações sobre esse recorde para a gente. Petróleo e gás natural. Gabriel, muito boa tarde. Gabriel, estamos tentando contato aqui com o repórter Gabriel Corrêa para falar para a gente então sobre esse recorde, então, de petróleo. Enquanto a gente não consegue contato com o Gabriel Correa, eu vou chamar a Sayonara Moreno, aproveitar que ela está aqui ao meu lado no estúdio, para trazer outra informação aqui para a gente, né, Sayo? Temos a previsão do tempo aí, porque a semana está chegando ao fim. O INMET, Instituto Nacional de Meteorologia, alerta para baixa umidade em vários estados do Nordeste do país e traz outros detalhes sobre outras regiões também, né? Boa tarde para você.
4: Boa tarde, Daniel. Pois é, grande parte aí dos estados do Nordeste, né, está com aviso de perigo laranja por causa da baixa umidade do ar. É que algumas regiões lá da Bahia, né, a maior parte, inclusive, do Piauí e partes do Ceará e Pernambuco, a umidade do ar fica abaixo dos 20%, podendo descer até os 12%. Então, alerta muito perigoso para a saúde e também o risco de incêndios. Uhum. Segundo a meteorologista do INMET, Ana Luísa Vilk, tudo isso se deve a uma massa de ar quente e seco que está passando nessas regiões.
5: Aquele corredor de umidade que a gente tinha observado nos últimos dias já perdeu força, né? A gente não tem mais aquele aporte de umidade. Então a gente está com uma massa de ar quente e seco atuando, né, nessas regiões. Então essa massa de ar quente e seco, ela colabora para esses índices de umidade bem baixos também.
4: Pois é, olha, por ser justamente uma massa quente e seca, o calor também chega nessas regiões, podendo se estender para uma área bem maior. É que a partir de depois de amanhã, sábado, tem aviso amarelo de perigo potencial para umidades um pouquinho maiores, entre 20% e 30%, em quase toda a região Nordeste, exceto ali no litoral, e em grandes partes aí de Tocantins, Goiás, Distrito Federal aqui em Brasília, norte de Minas Gerais, leste do Mato Grosso e sul do Pará. Segundo o INMET, o calor pode chegar a 42 graus no interior do Nordeste, na divisa entre Amazonas e Pará e também entre Mato Grosso e Mato Grosso do Sul. Então as orientações para baixa umidade do próprio INMET são evitar atividades físicas, principalmente nos horários com maior incidência de sol, beber bastante líquido, evitar exposição ao sol nas horas mais quentes, usar hidratante na pele e umidificar o ambiente, reforçando beber bastante água. Seco e quente na maior parte do país, mas as temperaturas vão ficar amenas na região sul, é que lá, em algumas áreas, estão com aviso vermelho para temporais e tempestades previstos para amanhã. É, então, só essas informações, muita tempestade temporal na região sul e em todo o restante do país, seco e muito quente.
2: Tá certo, contrastes aí, né, na previsão do tempo. Brasil, um país continental, não poderia ser diferente. Obrigado, Sayonara, com a previsão do tempo pra gente. Meio-dia 18 é a hora certa em Brasília. Fique ligado, você vai ouvir ainda hoje.
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2: Agora sim, vamos ouvir a reportagem de Gabriel Correa sobre o recorde do Brasil, que atingiu o maior patamar de produção de petróleo e gás natural da história.
8: O Brasil alcançou o maior patamar de produção de petróleo e gás natural da história no balanço do ano passado. Os dados da Agência Nacional do Petróleo foram reunidos pela empresa de pesquisa energética. A produção média nacional chegou em 2025 a quase 4,9 milhões de barris de óleo equivalente por dia, um volume 12,7% maior que o recorde anterior de 2023. Essa medida barril de óleo equivalente é uma forma de somar em um único número o petróleo líquido e o volume de gás natural retirados dos poços. No acumulado dos 12 meses, o país extraiu quase 1,8 bilhão de barris, o que coloca o Brasil entre os 9 maiores produtores de petróleo do mundo. No ano passado, as jazidas do pré-sal foram responsáveis por quase 80% da produção, principalmente em 5 campos entre o litoral do Rio de Janeiro e do Espírito Santo. A consequência é que, pelo segundo ano consecutivo, o petróleo bruto foi o item com maior faturamento entre as exportações brasileiras, superando soja e o minério de ferro e rendendo quase 45 bilhões de dólares. O Brasil passou a responder por 4,6% de todo o comércio mundial de petróleo. Essa produção arrecadou mais de 62 bilhões de reais para os cofres públicos, usados na saúde, na educação e em infraestrutura em estados e prefeituras. Além do aumento da extração, houve a diminuição de perdas. Mais de 97% do gás natural extraído foi foi reaproveitado ou reinjetado para manter a pressão dos campos. O estudo também aponta uma mudança no mercado internacional. Na última década e meia, empresas estatais de petróleo em todo o mundo passaram a ser as que mais investem no setor, enquanto multinacionais privadas investem menos na busca por novas reservas. Apesar dos recordes, o relatório enfatizou que manter a segurança energética nacional exige investimento em estudos geológicos, leilões, para garantir a oferta no futuro. Da Rádio Nacional em São Luís, Gabriel Correa.
2: Vamos destacar agora um incêndio de grandes proporções que atingiu ontem à noite um prédio da Universidade Federal de Pernambuco, na zona oeste do Recife. Quem tem os detalhes do caso para a gente é Malu Costa, da empresa Pernambuco de Comunicação, Rede Nacional de Comunicação Pública.
7: O fogo atingiu o antigo prédio da Diretoria de Inovação e Empreendedorismo da UFPE, que atualmente abrigava laboratórios e estruturas voltadas à pesquisa. O Corpo de Bombeiros Militar de Pernambuco foi acionado e mobilizou 8 viaturas para o combate às chamas. As equipes atuaram durante a noite e a madrugada desta quinta-feira, até a extinção do incêndio. Segundo a corporação, não houve registro de vítimas. A tenente Paloma Mendes destaca as medidas tomadas durante e após o incêndio.
9: Assim que as equipes chegaram ao local, foram iniciadas ações de combate às chamas, com o objetivo de controlar o incêndio, evitar a propagação para outras áreas da edificação e garantir a segurança de todos que estavam nas proximidades.
7: O prédio abrigava laboratórios onde eram desenvolvidas pesquisas nas áreas de genética, informática e produção de fármacos, além de trabalhos de iniciação científica e pós-graduação. A universidade ainda vai avaliar a extensão dos prejuízos materiais e científicos, mas de acordo com o reitor da UFPE, Alfredo Gomes, o valor estimado já ultrapassa 100 milhões de reais. Ele esteve no local acompanhando o trabalho dos bombeiros e lamentou as perdas.
10: Havia muitas informações, muitos laboratórios. O prejuízo é da ordem de 100 milhões de reais, né, de equipamentos, laboratórios, freezers grandes que tínhamos aí, também equipamentos na área de informática. Nossa equipe interna da Sinfra, junto com o pessoal da segurança do trabalho, né, e combate a incêndio também, vão fazer o devido trabalho, né, para a gente apurar e, obviamente, apoiar, né, todo mundo.
7: As causas do incêndio ainda não foram determinadas. A origem do fogo será investigada por meio da perícia técnica. A UFPE informou que as atividades acadêmicas desta quinta-feira estão mantidas. Da empresa Pernambuco de Comunicação, Malu Costa, para a Rádio Nacional.
2: Seguimos o nosso giro pelo país, agora vamos ao Rio de Janeiro, onde policiais civis investigam uma quadrilha que fraudava taxímetros para enganar passageiros que desembarcavam no aeroporto internacional da cidade. Cristiane Ribeiro está na capital fluminense com detalhes para a gente. Cris, boa tarde para você.
11: Boa tarde, Daniel. Boa tarde também aos nossos ouvintes. Daniel, um esquema de adulteração de taxímetros que registra valores mais altos do que o normal em corridas de táxis saindo do aeroporto internacional aqui do Rio de Janeiro, o aeroporto do Galeão, está na mira de uma grande operação da Polícia Civil nesta quinta-feira. Desde cedo, dezenas de policiais de 3 delegacias estão no aeroporto e também em uma oficina, além de endereços ligados a empresas de locação de táxis para desarticular a organização criminosa que frauda os taxímetros e aplica golpes em passageiros que desembarcam no terminal. Os agentes cumprem mandados de busca e apreensão no aeroporto e também nos bairros do Rocha e Piedade, na Zona Norte. De acordo com a Polícia Civil, até o momento, diversos taxistas foram conduzidos para prestar depoimento na cidade da polícia. Táxis também foram apreendidos e levados para o mesmo local para serem periciados. Na operação desta quinta-feira, os policiais civis também estão combatendo os chamados joques, que atuam como captadores ilegais de passageiros no desembarque do aeroporto. Volto com você, Daniel.
2: Que coisa, hein, Cristiane? Enganando aí os passageiros, taxímetros fraudados. Obrigado pelas informações sobre essa operação da Polícia Civil do Rio de Janeiro. O Galo da Madrugada homenageia Caboclo de Lança, no Carnaval do Recife 2027. Essa é a notícia e os detalhes quem conta pra gente é Madison Euler. Muito boa tarde, Madison.
12: Oi, Daniel. Boa tarde para você e para os ouvintes. Olha, com o tema Ao Canto do Galo, a Espora é a Lança, o Galo da Madrugada vai celebrar aí, como você falou, a figura do Caboclo de Lança, que é uma das figuras mais emblemáticas do maracatu de baque solto, ou maracatu rural, como ele também é conhecido. O presidente do Galo, Rômulo Menezes, falou sobre a homenagem que une esses dois guardiões da cultura pernambucana, que é o bloco que é maior anfitrião, né, do Carnaval do Recife, e o guerreiro da zona da Mata Norte do estado.
13: É uma homenagem bastante justa, que a gente se sente muito gratificado em fazer essa referência, não apenas pelo lado cultural, folclórico, mas pelo lado da labuta também que eles têm, né, em cortar a cana, de estar lá dentro dos canaviais.
12: O Galo da Madrugada, que completa 49 anos de fundação em janeiro do ano que vem, começa já agora no dia 22 de outubro a tradicional prévia quinta no Galo, na sede do bloco, no bairro São José. Vão ser 9 prévias no total até final de janeiro do ano que vem, sempre às quintas-feiras. Entre as atrações previstas está o Almir Rush, Quinteto Violado e a Orquestra Maestro Forró. Lembrando que o Galo da Madrugada sai no sábado, Gordo de Carnaval, que no ano que vem vai ser no dia 6 de fevereiro. Daniel, volto com você.
2: Obrigado pelas informações, Madison. E hoje é o Dia Mundial da Visão. Vamos ouvir a reportagem de Tatiana Alves.
14: Celebrado nesta quinta-feira, o Dia Mundial da Visão reforça a importância da conscientização sobre a perda da capacidade visual. Segundo a Organização Mundial da Saúde, cerca de 2 bilhões e 200 milhões de pessoas no mundo vivem com algum grau de deficiência visual. O dado mais alarmante é que em pelo menos 1 bilhão desses casos, o problema poderia ter sido evitado ou ainda não recebeu o tratamento adequado. Entre as principais causas estão problemas bastante conhecidos, como miopia, hipermetropia, astigmatismo e catarata. Também entram nessa lista doenças como glaucoma, retinopatia diabética e degeneração macular, mais comum entre idosos. Além de comprometer a saúde, a dificuldade para enxergar afeta a rotina, os estudos, o trabalho e até a economia. Segundo a OMS, a perda de produtividade relacionada à deficiência visual gera um prejuízo de mais de 400 bilhões de dólares por ano em todo o mundo. Muitas doenças oculares evoluem de forma silenciosa e sem sintomas iniciais. Por isso, o diagnóstico precoce e o acompanhamento regular com um especialista são fundamentais. A oftalmologista do CBV, Hospital de Olhos, Núbia Vanessa, enumera hábitos que ajudam a manter a visão saudável.
15: No dia a dia, a gente deve ter cuidado de não usar muita tela, tentar, sempre que usar telas, fazer um repouso olhando para o horizonte, fazendo as atividades em ao ar livre. Qualquer queixa que tenha, o ideal é procurar um médico oftalmologista para poder cuidar da sua saúde visual. E lembrar que, anualmente, se deve fazer consulta oftalmológica para o controle e também diagnóstico das doenças oculares.
14: Controlar doenças como diabetes e hipertensão e usar óculos de proteção quando necessário são atitudes simples que ajudam a preservar a saúde dos olhos. Da Rádio Nacional no Rio de Janeiro, Tatiana Alves.
2: Meio-dia 29, a gente fica por aqui. Até amanhã. Tchau.
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18: 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Maria Bethânia, do Caetano Veloso, Purificar o Subaé.

Esse foi Lenine, Virou Areia, composição dele com Braulio Tavares. Walter Franco, Vela Aberta, dele e Cid Franco. 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Você ouve agora Zé Ramalho, Vila do Sossego.

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Ouvimos Marisa Monte e Arnaldo Antunes com composição da Marisa Monte, Carlinhos Brown, Amor, I Love You. Marina Lima, a música Uma Noite e Meia. Vamos ouvir agora Adriana Calcanhoto, Mais Feliz.

0: Paulinho da Viola cantou Não Tenho Lágrimas, música de Max Bulhões e Milton de Oliveira. Vanderly, dele ao meio. Adriana Calcanhoto, de Cazuza, Bebel Gilberto e Dé Palmeira, Mais Feliz.
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0: Cinco a Seco e a música Dermaru Gai.

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1: 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Breve, de Felipe Bedetti e Tadeu Franco, com Felipe Bedetti, de Minas Gerais.

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1: 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Alceu Valença, Coração Bobo.

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0: Zé Cabaleiro dele, Telegrama, Baby do Brasil, do Caetano, Menina do Rio. Ouvimos também ao seu Valença dele, Coração Bobo.
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0: 1h48, Belchior.

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1: Agora são 2 horas, no horário de Brasília. Muito boa tarde, eu sou Daniel Ito e este é Nacional Notícias com um destaque do momento. Destaque de agora há pouco, viu? TSE, Tribunal Superior Eleitoral, anulou os votos recebidos por Antony Garotinho, do Republicanos, na eleição para governador do Rio de Janeiro. E aí, com essa anulação, Douglas Ruas, do PL, pode ser declarado vencedor da eleição já no primeiro turno, viu? Gabriel Brum está aqui no estúdio com os detalhes desse julgamento realizado hoje, agora há pouco, né, Gabriel? Boa tarde para você.
2: Boa tarde, Daniel. É isso mesmo. É o seguinte, Garotinho concorreu sub judice após o Tribunal Regional Eleitoral do Rio considerá-lo inelegível por condenação por improbidade administrativa. Só que o Garotinho desistiu do recurso que o mantinha na disputa somente após o primeiro turno, em que recebeu 270 mil votos, pouco mais aí de 3% do total de votos válidos.
1: Certo.
2: O relator, ministro Floriano de Azevedo Marques, defendeu que o pedido de desistência não deveria ser aceito, mas também não aceitou os argumentos do recurso para manter a candidatura de pé. Uhum. Afirmou que as condenações são incontroversas e qualquer interpretação sobre o prazo da inelegibilidade mantém Garotinho com os direitos políticos suspensos em 2026.
3: Mantendo-se o indeferimento da candidatura do recorrente ao cargo de governador com base na ausência de condições elegíveis.

0: elegibilidade alusivas à plenitude dos direitos políticos e à afiliação partidária, devendo ser considerados nulos os votos atribuídos ao recorrente.
1: Bem, além do relator, 4 ministros também votaram nesse sentido, enquanto outros 2 votaram para manter a validade dos votos, mas apenas para o cálculo do segundo turno. Uhum. Então, com essa decisão, os votos do Garotinho anulados, agora os votos devem ser retotalizados pelo TRE do Rio de Janeiro. Assim, Douglas Ruas pode passar a ter mais de 50% dos votos válidos e aí venceria a disputa já no primeiro turno para governador do Rio de Janeiro, Daniel.
2: Rapidinho, Gabriel, ia ter avaliação também da situação do Deltan Dallagnol, né?
1: Exatamente, estava previsto o julgamento sobre a validade da candidatura dele, uhum. Ele que ficou em segundo para senador pelo Paraná. Estava previsto para hoje, o ministro Cássio Nunes Marques afirmou que o resto da pauta, após a votação da questão do Garotinho, o resto da pauta ficaria para outro momento mais adequado. Então agora vamos esperar para ver qual que é a situação do Deltan. Lembrando que caso ele tenha a candidatura invalidada, seria necessária uma nova eleição suplementar só para esse cargo do Senado lá para o Paraná, Daniel.
2: Tá certo. Obrigado, Gabriel, pelas informações sobre o TSE para a gente aqui no estúdio. Boa tarde para você. 2:03 agora em Brasília. Esse foi o Nacional Notícias. Próxima edição às 3:00.
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6: 2:04 para Paralamas do Sucesso, Sossego.

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Ao vivo, Maria Rita cantando Vou Deitar e Rolar, música de Baden Powell e Paulo César Pinheiro. Tulipa Ruiz e Felipe Cordeiro virou música de Manuel Cordeiro, Luiz Chagas, Tulipa e Gustavo Ruiz e Felipe Cordeiro. 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Dona Sila, com Maria Gadu.

0: Elis Regina, Madalena de Ivan Lins e Ronaldo Monteiro, João Bosco dele Francisco Bosco, Doce Sereia, Maria Gadu dela Dona Cila.
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0: Carla Sabá, Mais Que Nada.

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1: 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Vamos ouvir agora uma das músicas semifinalistas. Canção que vem na chuva, de Evandro Navarro, com Loborges e Evandro Navarro, de Minas Gerais.

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1: Jorge Benjor, Mais Que Nada. Tribalistas, Velha Infância, composição deles. Ouvimos também Skank, de Gilberto Gil e Liminha, Vamos Surgir.
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1: Você ouve agora, Lô Borges, O Trem Azul.

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1: Agora são 3 horas no horário de Brasília. Muito boa tarde. Eu sou Daniel Ito e este é o Nacional Notícias com destaque do momento. E vamos atualizar agora as informações sobre o incêndio de grandes proporções que atingiu um prédio da Universidade Federal de Pernambuco, lá na zona oeste do Recife. Quem tem os detalhes atualizados dessa ocorrência para a gente é Malu Costa, nossa colega da empresa Pernambuco de Comunicação.
2: O fogo atingiu o antigo prédio da Diretoria de Inovação e Empreendedorismo da UFPE, que atualmente abrigava laboratórios e estruturas voltadas à pesquisa. O Corpo de Bombeiros Militar de Pernambuco foi acionado e mobilizou 8 viaturas para o combate às chamas. As equipes atuaram durante a noite e a madrugada desta quinta-feira até a extinção do incêndio. Segundo a corporação, não houve registro de vítimas. A tenente Paloma Mendes destaca as medidas tomadas durante e após o incêndio.
3: Assim que as equipes chegaram ao local, foram iniciadas ações de combate às chamas, com o objetivo de controlar o incêndio, evitar a propagação para outras áreas da edificação e garantir a segurança de todos que estavam nas proximidades. Depois que as chamas foram controladas, os bombeiros permaneceram na área realizando o rescaldo, que é uma etapa fundamental para eliminar possíveis focos remanescentes.
2: O prédio abrigava laboratórios onde eram desenvolvidas pesquisas nas áreas de genética, informática e produção de fármacos, além de trabalhos de iniciação científica e pós-graduação. A universidade ainda vai avaliar a extensão dos prejuízos materiais e científicos. As causas do incêndio ainda não foram determinadas. A origem do fogo será investigada por meio da perícia técnica.
1: Aí, portanto, informações sobre esse incêndio, né? Triste incêndio lá que destruiu uma parte da infraestrutura da Universidade Federal de Pernambuco. Reportagem de Malu Costa, da empresa Pernambuco de Comunicação. 3 horas e 2 minutos em Brasília. Esse foi o Nacional Notícias. Próxima edição às 4 horas.

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2: Em São Paulo, 3:03.
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2: Olá, muito boa tarde para você, seja bem-vinda, bem-vindo. Eu sou Vitor Ribeiro e a partir de agora ficamos juntos aqui na Rádio Nacional em 87,1 FM, também pela internet em radionacional.ebc.com.br e no aplicativo gratuito Rádios EBC. Este aqui é o Tarde Nacional, melhor programa cultural de rádio no ano de 2025, de acordo com a APCA, Associação Paulista de Críticos de Arte. Vamos até às 5 da tarde com boa música brasileira, informação e os destaques culturais da nossa região metropolitana. Hoje, quinta-feira, 8 de outubro de 2026, dia do nordestino aqui em São Paulo, dia de calor, sol forte e algumas nuvens no céu da Grande São Paulo, neste momento 30 graus nos termômetros da capital, na máxima do dia. O Centro de Gerenciamento de Emergências prevê aumento de nuvens nas próximas horas, mas sem chuva. Você pode falar com a gente pelo WhatsApp aqui da Rádio Nacional, adicione o nosso número nos seus contatos e faça contato, mande mensagem em áudio ou texto para 11 974 690 138. Vou repetir, 974 690 138 é o WhatsApp do rádio, do Tarde Nacional, aqui da Rádio Nacional. Você também pode seguir a gente nas redes sociais, no Instagram, no Facebook e no YouTube. É só procurar o perfil Rádio Nacional BR. No Tarde Nacional de hoje, vamos destacar que os trabalhadores e comerciantes da CEAGESP, que foram desalojados depois do incêndio de um galpão no mês de setembro, terão um novo espaço para trabalhar a partir do dia 16 deste mês. Enquanto isso, continuam os trabalhos de limpeza do local atingido para a obra de reconstrução do galpão original. Também vamos falar sobre os comerciantes do Centro Histórico de São Paulo, que estão insatisfeitos com o atraso da reforma do calçadão. Eles relatam prejuízos financeiros, alegando que os clientes não estão tendo acesso às lojas. Está bem complicado circular por ali mesmo. Na coluna Tapete Vermelho, Ana Karina de Carvalho traz os destaques do Festival do Rio, que termina neste fim de semana, e pode apontar aí alguns destaques para a Mostra Internacional de Cinema aqui de São Paulo. Bom, dia do nordestino, programação especialíssima. Vamos ouvir somente música feita por gente que nasceu no Nordeste. Para começar, um cara inesquecível, grande poeta e uma canção daquelas. Vem aí Vital Farias com Veja.
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Essa foi a Joyce Alane, dela mesma, Golpe Baixo, antes Elba Ramalho, Zé Ramalho e Geraldo Azevedo, do Vandré e do Théo de Barros, Disparada. Teve ainda o Vital Farias, dele, Veja Margarida. Agora em São Paulo são 3h16, programação especial celebrando o Dia do Nordestino aqui na Rádio Nacional. E trabalhadores e comerciantes da CEAGESP, que ficaram sem local de trabalho depois do incêndio que consumiu todo um galpão no início do mês passado, terão agora um novo espaço para trabalhar. A Companhia de Entrepostos e Armazéns Gerais de São Paulo, a CEAGESP, deve entregar no dia 16 de outubro duas tendas galpão que estão sendo construídas próximas à estrutura que pegou fogo. O espaço será um pouco menor que o original, passando de 6 mil metros quadrados para pouco menos de 5 mil metros quadrados. Mas os 124 comerciantes afetados voltarão a ter um local centralizado para atender ao público. Hoje, eles comercializam as mercadorias ao redor do pavilhão atingido pelo incêndio, debaixo de tendas de lona, expostos ao calor e à chuva e sofrendo com a dificuldade de circulação de caminhões. Segundo a Comissão de Comerciantes, o impacto pode ser sentido nas vendas, que tiveram uma queda de aproximadamente 50%. O que preocupa os comerciantes é que se aproximam os meses de novembro a fevereiro, que é o período de maior movimentação e comercialização de frutas na CEAGESP. Os comerciantes afetados estão isentos temporariamente das taxas de administração e só devem voltar a pagá-las quando for entregue o pavilhão definitivo.

0: Ouvimos o projeto Dominguinho, João Gomes, JP e mestrinho de JNR Beats, Luiz Lins, Mazile e West Reis, mete um bloco nele. Antes, Raul Seixas, dele, Paulo Coelho, Marcelo Mota, Tente Outra Vez. Hoje, devido ao Dia do Nordestino, estamos fazendo uma programação especial aqui no nosso Tarde Nacional, só com artistas que nasceram nos 9 estados dessa região, que muitas vezes é generalizada, mas cada lugar, muitas vezes dentro de um mesmo estado, a gente tem diferenças regionais muito marcantes. Então, é importante valorizar o nordestino nessa cultura tão forte, mas é muito bacana compreender, conhecer essas nuances, essas diferenças e conhecer o próprio Nordeste. E a gente tem estados muito bacanas, com uma cultura muito rica, que sempre acrescentam bastante quando a gente se preocupa em conhecer e entender também. Bom, 3h25, a gente encerra este bloco com o Chico César, aqui ele acompanhado da Cian Potok, com uma versão nova de Mama África.
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3: Outubro é rosa porque em plena primavera está a nos lembrar que é tempo de fazer florescer o cuidado que toda mulher merece. E já que prevenir mais do que remediar é cuidar, lembre-se que com um simples toque você pode descobrir um carocinho no seu peito. Mas ele só se transforma em doença se não for tratado a tempo. 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
4: Muito bem, agora são 3h30 e a gente continua o Tarde Nacional aqui, te lembrando que você pode falar com a gente pelo WhatsApp, mande sua mensagem de áudio ou de texto para 974-690-138. Vou repetir, 974-690-138. O Antônio Colucci, o cara que está sempre correndo e sempre ouvindo a Rádio Nacional também, mandou aqui um salve, viva o Nordeste, sensacional essa programação nordestina e que sejam punidos estes seres que falam mal. É isso, né, Colucci? Xenofobia não está com nada. Além de ser crime, é feio demais, né, gente? Bom, agora são 3h31, a gente continua com a nossa programação especial em homenagem ao Dia do Nordestino, que é celebrado hoje. A gente abre este segundo bloco com uma dupla, ai ai, de peso. Maria Bethânia e Gal Costa, Sonho Meu.
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Ouvimos Lenine dele, Muxebab, Caixa Aragão. Hoje eu quero sair só. Antes, Belchior, dele mesmo, apenas um rapaz latino-americano. E quem abriu a sequência foram Maria Bethânia e Gal Costa, de Dona Ivone Lara e Délcio Carvalho, Sonho Meu. Agora são 3h40.

43. Comerciantes do Centro Histórico de São Paulo relatam prejuízos financeiros causados pela reforma do calçadão, essa reforma interminável que dificulta o acesso ao público. As obras foram contratadas pela gestão municipal. Com investimentos de 120 milhões de reais, a prefeitura prometeu restaurar 100 mil metros quadrados de calçadões, que equivalem a 15 quarteirões. As antigas pedras portuguesas, instaladas na década de 1970, estão sendo substituídas aos poucos. Segundo a prefeitura, a previsão de entrega é para janeiro do ano que vem, mas a gestão municipal já prometeu e descumpriu vários prazos.